0: buscas e apreensões em endereços ligados a Karina Ferreira da Gama. Ela é dona da Go Up Entertainment, produtora de Dark Horse e do Instituto Conhecer Brasil. A investigação apontou suspeitas de fraude num contrato firmado entre o ICB e a Prefeitura de São Paulo. O prefeito Ricardo Nunes nega irregularidades. Na semana passada, Flávio Bolsonaro disse que o filme é página virada na campanha dele para a presidência da República. Mas em maio, o senador pelo PL do Rio de Janeiro tinha se comprometido a fazer a prestação de contas junto com a produtora de Dark Horse, o que quase 100 dias depois ainda não aconteceu.
1: Eu quero acrescentar duas coisas que foram os meus pedidos, tanto à produtora quanto ao fundo, né, que eles se organizassem para fazer uma prestação de contas a todo mundo, das despesas que foram feitas em função desse investimento no filme, de forma transparente em até 30 dias, foi isso que eu pedi.
0: A Polícia Federal também investiga os 61 milhões de reais do banqueiro Daniel Vorcaro, que teriam sido usados para patrocinar o filme. A PF deu prazo de 10 dias para a Ancine, Agência Nacional de Cinema, que é responsável pela regulação e fiscalização do mercado audiovisual, apresentar esclarecimentos sobre o longa. Esse inquérito está sob a relatoria do ministro do STF, André Mendonça. O lançamento de Dark Horse está previsto para depois das eleições, a partir de novembro. A Ancine já concedeu o registro de obra estrangeira do longa, mas em nota informou que há um processo administrativo em desfavor da empresa Go Up Entertainment por causa da produção em território brasileiro de obra audiovisual estrangeira sem a prévia comunicação à agência, o que pode gerar multa de até 100 mil reais.
2: Uma produção estrangeira vai ser filmada no Brasil, precisa ser comunicada à Ancine, né? Precisa ter uma produtora brasileira que seja responsável aqui no Brasil, né? Contratada para, enfim, realizar essa produção local, né? A Ancine, inclusive, vai comunicar às autoridades consulares brasileiras pertinentes, né? Para poder emitir o visto específico que é necessário para a entrada desses profissionais estrangeiros no Brasil.
3: A defesa de Karina Ferreira da Gama não respondeu aos nossos contatos. Elô, a gente tem, então, investigações diferentes chegando a essa questão do financiamento do mesmo filme, do Dark Horse, né? Do ponto de vista jurídico, que possíveis crimes essas apurações estão tentando esclarecer?
4: Nós temos um grande inquérito sob relatoria do ministro André Mendonça, que se refere ao caso Master. E neste inquérito é investigada a possível lavagem de dinheiro, crimes de corrupção, crimes contra a economia popular, que envolvem o banco como um todo, inclusive um financiamento de mais de 60 milhões que, em tese, teria sido feito para esse filme. Mas há um outro inquérito, uma gama de inquéritos que está sob relatoria do ministro Dino, que trata das emendas parlamentares. E nesse inquérito apareceu uma informação, um indício, de que emendas parlamentares podem ter sido usadas também para financiar a realização desse filme. E não só para financiar a realização do filme, mas eventualmente tenham sido desviadas no meio do caminho. E aí a gente teria outros crimes também de corrupção e de lavagem de dinheiro. Então, são investigações de dois ministros diferentes e que aparentemente têm estratégias diferentes também para lidar com esse tema. Porque não deixa de ser interessante notar que enquanto o inquérito do Master segue com bastante sigilo e não se fala mais no avanço das investigações, agora, no inquérito de Dino, aparecem essas informações sobre o escândalo do filme Dark Horse.
3: Carla, a PF investiga então essa questão das emendas parlamentares, né? Que é dinheiro público, se elas podem ali ter chegado a produtora de Dark Horse por uns caminhos ali que passam pela Prefeitura de São Paulo, inclusive. O que, que esse caso revela, a seu ver, sobre a capacidade do Estado de acompanhar esse dinheiro das emendas até o destino final?
5: Eu acho que esse é um grande problema, porque essas emendas, elas saíram da época do governo Dilma, que era em torno de 4 bilhões de reais, nós estamos em 60. Então, o ministro Dino já tem feito um movimento para se dar transparência a isso. O dinheiro precisa ser ser marcado, porque você tem shows, você tem eventos, você tem filmes, então há uma destinação desconhecida desse dinheiro que inclusive sequestra o próprio orçamento. Então eu acho que esse é o grande ponto. Cada vez mais, um inquérito atrás do outro, a gente descobre que a transparência é algo fundamental.
3: E o ministro do Supremo Tribunal Federal, Flávio Dino, determinou que o Congresso Nacional anule as emendas parlamentares que tenham sido indicadas por presidentes de partidos sem mandato.
6: No ofício, o ministro do STF ressaltou que qualquer ato de autoria de presidente de partido ou ex-parlamentar deve ser considerado juridicamente inidôneo e revestido de nulidade absoluta, não podendo servir de fundamento para a prática de atos administrativos destinados à execução de despesa pública. Em evento online, Flávio Dino falou sobre o assunto.
7: Emendas de presidentes de partidos políticos que não estão na Constituição, não estão na lei, não estão na resolução, mas dizem, ainda está em apuração, que em algum momento, que eu também não sei qual foi, fatias desse bolo orçamentário acabaram indo para essa espécie de direito financeiro alternativo, vamos chamar assim. Como disse, está ainda em apuração, isso não tem ainda materialidade nem autoria, mas a mostrar como esse trilho do desenho institucional continua ainda necessário.
6: A decisão foi baseada em esclarecimentos prestados pelas próprias legendas. Duas ainda não responderam ao pedido de esclarecimentos, Podemos e Solidariedade. Dino deu prazo de 5 dias para que as legendas se manifestem. Caso isso não ocorra, estão sujeitas ao pagamento de multa diária de R$100 mil. O pedido de informações feito em 15 de julho aconteceu depois do presidente do PL, Valdemar Costa Neto, afirmar que presidentes de partidos interferiam na destinação de emendas parlamentares, inclusive com a indicação de recursos.
3: A declaração do presidente do PL aconteceu dias depois de Flávio Dino suspender a execução de 21 emendas indicadas por Valdemar e bloquear 119 milhões do ex-deputado federal em razão de supostas irregularidades. A Polícia Federal investiga se Valdemar direcionava recursos de emendas.
6: Eduardo Cunha, ex-presidente da Câmara dos Deputados e ex-deputado federal pelo Republicanos de Minas Gerais, também teria viabilizado as chamadas emendas de liderança e teve mais de R$6 milhões bloqueados por determinação do ministro Flávio Dino. Um estudo da Transparência Brasil revelou a prática de registrar emendas de comissão com a autoria genérica de líderes partidários. As emendas de liderança teriam somado, no ano passado, R$1 bilhão e 300 milhões.
8: Isso é muito ruim para a democracia, porque parlamentares que têm mais recursos, quando competem por uma vaga, como vai acontecer agora, fazem em condições de desigualdade frente aos demais, o que, portanto, reduz a possibilidade de renovação na política. E se reduz a renovação na política, a tendência é que a gente vá reiterando as práticas hoje existentes no futuro. Por essa razão é que, volto a dizer que não é para ser pessimista, mas a gente dificilmente vai ter mudança disso, né, ou desse processo na próxima legislatura.
3: Em nota, o Podemos disse que já atendeu a solicitação do STF e protocolou as informações relativas às emendas de bancadas. O Solidariedade informou que o presidente do partido, Paulo Pereira da Silva, destinou apenas emendas vinculadas ao seu mandato de deputado federal, sem interferência das emendas de outros parlamentares da sigla. Uelão, então a gente tem uma segunda camada aqui, né, que são parlamentares... Não, parlamentares não. Dirigentes sem mandato que também operam essas emendas parlamentares.
4: Pois é, essa decisão do ministro Flávio Dino, ela é bastante interessante, porque ele pega uma declaração de Valdemar da Costa Neto, que é presidente do PL, dizendo que ele escolhia, né, para onde essas emendas seriam dirigidas.
3: Numa entrevista à Globo News.
4: Numa entrevista, sobre... a um programa de televisão. O ministro Dino fala, bom, isso não pode acontecer, porque um presidente de um partido político que não tem um mandato não tem nada que dar pitaco para onde vai ou deixa de ir algum tipo de emenda parlamentar. Isso seria uma interferência bastante indevida num procedimento que já é bastante criticado, como a professora Carla já mencionou. E ele, portanto, notifica todos os partidos políticos para que expliquem se suas lideranças interferem ou não no processo de emenda. Todos os partidos dizem que não interferem, e o PL diz, mas veja bem, se um parlamentar pergunta ou consulta para a liderança, a gente pode orientá-lo e, eventualmente, indicar algum tipo de projeto. Então, foi uma resposta também...
9: Meio ensaboada, né?
4: Exatamente, diante de uma prova, né, que ele mesmo já havia feito, falando o contrário. Então, me parece que o ministro Dino tem uma estratégia muito clara de cercar essa prática das emendas parlamentares. Ele já deu diversos prazos, ele já pediu o acompanhamento da Controladoria Geral da União, do Tribunal de Contas da União, ele já deu prazo de adequação para todo o legislativo no dispêndio dessas emendas, e ele não vai parar por aí, né? Eu acho que esse é um grande trunfo que pode, querendo ou não, reacomodar as relações entre legislativo e executivo com a participação do judiciário em relação ao orçamento.
3: Ô Carla, pegando um pouquinho da tua resposta anterior, que você já falou um pouquinho, né, dessas emendas sequestrando o orçamento, quando você deixa isso acontecer, o que acontece com as prioridades de quem é eleito, né? Porque quem é eleito pelo executivo tem um projeto de país. Quando essas emendas elas são colocadas para outros fins, o que acontece com o país?
5: Eu acho que essa é a grande dúvida e a grande questão. Hoje, se você tivesse me perguntado qual é o maior desafio do próximo presidente da República, para mim seria isso. Qualquer presidente. Ter um projeto de país onde ele consiga executar, finalizar e mostrar o resultado. Eu vou dar um exemplo pequeno. Ano passado foram retirados 10 bilhões do PAC 3 para as emendas parlamentares. Aí é puxando exatamente isso que a Heloísa falou, quer dizer, como que você consegue entregar um resultado em 4 anos de governo, que faça algo mais estendido para médio prazo, se você todo ano no orçamento você tem sequestro dessa parte. Então eu acho que hoje esse é o grande problema. Estou esperando que Flávio Dino consiga fazer mudanças muito sérias, e nós precisamos de transparência disso, e o próximo presidente também.
3: Veja a seguir, o primeiro debate presidencial tem a presença de apenas 3 dos 6 candidatos convidados. E no mesmo horário do debate, o presidente Lula dá entrevista exclusiva à TV Record. A gente volta já.

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6: O debate entre candidatos à presidência da República neste domingo teve a presença de apenas 3 dos 6 convidados.
7: Flávio Bolsonaro, candidato do PL, publicou nas redes sociais um vídeo justificando por que não iria participar.
8: Os que vão debater hoje não são meus adversários. Eu respeito todos eles, mas eles definitivamente não são meus adversários.
7: Os púlpitos dele, do presidente Lula, do PT, e de Romeu Zema, do Novo, ficaram vazios.
9: Os candidatos Luiz Inácio Lula da Silva, Flávio Bolsonaro e Romeu Zema foram convidados e estiveram representados em todas as reuniões preparatórias para este debate, mas optaram por não participar.
7: O primeiro debate presidencial é uma parceria da Band com a TV Cultura e outras emissoras. É uma tradição que dá ao eleitor a oportunidade de conhecer as propostas e os planos de quem vai governar o país.
10: Os cortes das redes sociais, isso virou agora uma moda, isso não é um tema brasileiro, é um tema global. Os debates servem para esses cortes e traduzir esses cortes, principalmente para as bases, né, mais estridentes de cada candidato, para as bases mais os apoiadores desses candidatos. Foi uma grande perda de oportunidade para os três, né, para o Renan Santos, para o Ronaldo Caiado e para o Augusto Cury. É, lembrando que eles são candidatos muito desconhecidos, né, em todas as pesquisas corroboram isso, então era uma grande oportunidade de apresentar quem eram, quem são, qual é o currículo, qual é os valores, quais as ideias e o que eles pretendem fazer como presidentes.
7: Além do confronto direto, os candidatos responderam a perguntas de jornalistas. O apresentador do Roda Viva, Ernesto Palha, questionou Ronaldo Caiado, do PSD, sobre segurança pública.
11: Se o senhor chegar à presidência da República, como é que o senhor pretende usar as ferramentas do governo federal, do poder federal, para combater o crime sem ferir a autonomia dos governadores, né?
12: Nós temos que ter uma estrutura. Primeiro lugar, inteligência artificial. Segundo lugar, batalhões bem treinados. Integração das nossas forças. E não vou tirar autoridade de nenhum governador. Pelo contrário, eu vou aumentar.
7: Augusto Cury, do Avante, e Renan Santos, do Partido Missão, também falaram do tema.
13: Eu vou iniciar um banho de sangue contra os membros das facções. Mas vamos passar a rapa nesses caras. Se eles se entregarem, ficarão presos por 30, 40, 50, 60, 70 anos.
14: Eu tenho um projeto chamado FATO, Força de Alerta Total. Nós temos que encorpar, valorizar, trabalhar a nossa Polícia Federal, que na minha opinião é uma das melhores polícias federais do mundo.
7: Mas a tônica do debate foram as críticas aos candidatos ausentes que lideram as pesquisas.
13: O Lula falaria do Lulinha. Ah, não conheço, igual ele falava quando eu tinha... Ele falaria, ah, não conheço, não sei do problema. O que, que o Flávio diria do envolvimento dele no escândalo do Banco Master, da relação dele com o Vorcaro? Todo mundo, não apenas eu, todo mundo gostaria de ver isso.
12: A disfarçatez com que os candidatos, certo? Lula e Flávio Bolsonaro, trataram a sociedade brasileira é algo inimaginável. Num momento como esse, numa eleição de curto tempo, eles recuarem e fugirem do debate, isso é muito grave.
14: O que o Lula da Silva fez fazendo uma entrevista no exato momento do debate, isto é uma falta de respeito com a democracia. E eu estou profundamente indignado. Olha, a democracia no Brasil, ela está asfixiada.
10: O eleitor se sentiu de uma maneira frustrado com o fato de que estava esperando que houvesse a presença dos principais candidatos, aí, os candidatos que hoje lideram as pesquisas. Eu acho que teve muito ruído em relação a ofensas pessoais ali, tanto aos que estavam presentes, com muita gente que não estava presente também sofreu ofensa pessoal, lembrando que isso afasta o eleitor.
6: Ô Carla, o que o eleitor perde quando os principais candidatos, né, os principais porque são os mais bem ranqueados ali nas últimas pesquisas, né, quando eles não estão presentes no primeiro debate?
15: Eu acho que o eleitor perde a chance de, se eles realmente forem falar o que cada um pretende como projeto, que eu acho que isso está cada vez mais difícil, né, porque o objetivo de um é falar mal do outro, então eu acho que isso está se perdendo. Talvez o modelo do debate tenha se esgotado frente à necessidade de cortes e apenas produzir cortes, mas eu acho que a falta que teve ali é a seguinte: nós temos hoje 12 candidatos registrados no TSE, um está com liminar, mas a grande pergunta que fica é por que os 12 não foram convidados? Eu acho que esse sim seria um debate mais interessante, porque até para você aumentar a possibilidade para as pessoas conhecerem, não é todo mundo que está sabendo que nós temos 12 candidatos registrados. Então, eu acho que isso também se perde quando você só escolhe os que estão melhores ranqueados e aí quem está melhor ranqueado resolve, acorda de manhã, resolve que não vai mais, e isso daí é um desrespeito total à população e à própria produção, obviamente.
6: O Elo, a legislação não obriga um candidato a comparecer, né? Até por isso que Flávio Bolsonaro e Lula não foram. Mas você acha que existe uma responsabilidade política desses candidatos que lideram a eleição e que pretendem governar o país, de se colocar para os seus eleitores?
16: A legislação eleitoral, ela traz muito mais obrigações para as emissoras de rádio e televisão ao realizar um debate do que para os candidatos. Então, são as emissoras de rádio e televisão que têm que observar aqueles mais votados, aqueles candidatos de partidos que têm representação significativa na Câmara e no Senado, havendo a possibilidade de convidar outros candidatos, né, se assim quiser, conforme já foi decidido pelo Supremo Tribunal Federal. Então, não há uma obrigação para o candidato. Mas não há dúvida de que não participar de um debate diminui a informação que vai circular para aquele eleitor, para aquele espectador que gostaria de ver algo. Mas me parece que, de fato, diante da grande mudança de plataformas, né, em que essas campanhas agora são realizadas, que saem da televisão e vão, sobretudo, para as redes, a gente tem um esvaziamento mesmo desse modelo. Seja porque os candidatos só querem pequenos cortes e não querem ser provocados, né, e oferecer cortes para os seus adversários, seja porque você consegue falar de maneira muito unidirecional, sem ser confrontado com uma pergunta de um jornalista, de um oponente, e pode falar sozinho nas redes sociais. Então, eu acho que empobrece um pouco o debate sobre política, acho ruim que os principais candidatos não participem, mas parece ser um sinal da grande mudança da maneira como as campanhas são realizadas.
6: E no mesmo horário do debate da Band, o presidente Lula apareceu em uma entrevista exclusiva à TV Record, que foi gravada no domingo pela manhã. O candidato do PT falou sobre as relações com os Estados Unidos, corrupção, e afirmou ainda que não interfere nas investigações que envolvem o filho Lulinha e o ex-chefe de gabinete da presidência. Durante os 20 minutos de entrevista no Palácio da Alvorada, o presidente Lula afirmou que ninguém está acima da lei, inclusive o próprio filho, Fábio Luiz Lula da Silva, investigado por suspeita de tráfico de influência e negócios com o governo federal, que envolvem ainda o ex-chefe de gabinete Marco Aurélio Santana Ribeiro, o Marcola, e a lobista Roberta Luxinger.
17: Se alguém está agindo de forma equivocada, de forma errada, então alguém vai ter que ser investigado. E eu não sou um presidente que tento proibir investigação. Eu não ameaço mandar ministro embora. Eu não ameaço punir delegado. Investigue-se. E todo mundo tem o direito de provar se é inocente. Isso vale para o meu filho e vale para qualquer pessoa. Ninguém está impune se cometeu erro. Portanto, esse é o meu papel do presidente. Meu filho sabe se cometeu erro, ele vai ser julgado, vai ser punido ou vai ser inocentado. Mas ele tem que provar a inocência dele. E ele sabe disso, porque ele sabe o que eu vivi. Então, é o seguinte, só ele sabe a verdade. Então, que a diga publicamente, que se defenda, que processo que eu estou acusando, sabe? E se ficar livre, tudo bem.
6: Lula falou ainda da última conversa que teve com o presidente dos Estados Unidos, Donald Trump, sobre o tarifaço imposto aos produtos brasileiros.
17: Eu disse ao presidente Trump que, mais uma vez, as bases pelas quais eles impuseram novas sanções ao Brasil são mentirosas. Ou seja, nós temos o menor desmatamento da história do Brasil. E eu nasci na minha vida política combatendo o trabalho escravo. Portanto, eu não posso admitir que alguém possa dizer que vai culpar o Brasil, porque o Brasil compra produtos de país que tem trabalho escravo. E eu conversei muito sinceramente com ele, e foi uma conversa boa, porque no mesmo dia ele ligou para o secretário de comércio dele, que ligou para o meu ministro de indústria e comércio, e já marcaram uma reunião para a próxima semana. Eu às vezes tenho a impressão que o Trump é bem melhor na relação política que a assessoria. A minha conversa com o Trump é muito civilizada. É muito respeitosa, tanto da minha parte quanto da parte dele. Mas depois do segundo escalão, toma atitudes, sabe, que são impensáveis. E aí nós não podemos aceitar intromissão de um país, quem quer que seja, na coisa do Brasil.
6: Eu quero trazer essa questão do filho do presidente Lula, né? Ele, nessa entrevista, em outros momentos, ele tenta separar o que o filho eventualmente tenha feito ou não do governo. Você acha que durante uma campanha eleitoral, né, a gente está no meio dela, isso é possível ou acaba respingando no governo do presidente Lula?
16: Há de fato uma clara tentativa em separar, né, em dizer eu não tenho nada a ver com isso, não há nada do governo envolvido nesse escândalo, e se eventualmente tiver algum ato ilícito que responda e que seja julgado por isso. É uma fala bastante forte, né? É, quase que rifa ali a investigação e fala, eu não vou me envolver nisso justamente no momento de campanha. Agora, a gente já tem visto que isso tem sido usado como uma ferramenta de embate político pelos opositores. É um tema que tem interessado muito a imprensa também. Então, apesar das tentativas de Lula, não sei se será possível desvincular essas investigações, querendo ou não, da sua campanha e da tentativa de reeleição.
6: Carla, queria trazer essa questão do Trump, né? O Lula diz que tem ali uma relação boa com o Trump, que conversa de forma positiva, mas critica ali o segundo escalão, conhecido também como Marco Rubio, né, que é quem cuida dessa questão da América Latina. Você acha que é possível avançar realmente numa negociação econômica com os Estados Unidos, apesar de Marco Rubio?
15: Eu acho que sim. Apesar do Marco Rubio, como você colocou, que ele tem posições extremamente duras e ele tem intenções muito claras com a América Latina. Mas quando começa a afetar seriamente o consumidor americano, as empresas americanas, aí você volta para uma negociação menos espumosa, porque há muita espuma para o público interno, para os partidos, a forma que se fala com muita força, mas no final das contas são mais de 200 anos de comércio entre Brasil e Estados Unidos, há toda uma chancelaria trabalhando por trás disso. Então eu acho que, para além do Marco Rubio, mesmo mesmo sabendo que a gente pode esperar surpresas dali, eu acho que a negociação continua porque o Brasil nunca saiu da mesa de negociações.
6: E você acha que se a conta cai na economia americana, essa relação pode melhorar?
15: Ela melhora porque, é só observar, as listas das tarifas, elas têm as exceções. Essas exceções são aquelas que acabam prejudicando mais a economia americana. Então, eu tarifo aqui, mas eu já dou imediatamente uma lista de exceções. Então, é o famoso aquele morde e assopra. Então, eu acho que esse caminho do Trump continua o mesmo.
6: Veja a seguir, o presidente do Banco Central vê riscos no uso do crédito caro para o pagamento de despesas do dia a dia. E veja também, a campanha eleitoral no rádio e na TV começa na próxima sexta-feira, sem uma definição da Justiça Eleitoral sobre o uso da inteligência artificial. A gente volta já.

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4: O endividamento das famílias brasileiras atingiu o maior patamar da história no mês de julho, o que acendeu o sinal amarelo do governo. O presidente do Banco Central, Gabriel Galípolo, alertou para o risco do uso de crédito caro para o pagamento das despesas do dia a dia.
5: Nem toda dívida é ruim, como aquela que a pessoa faz para o financiamento da casa própria. O problema é outro, quando, por exemplo, o consumidor usa linhas de crédito muito caras, como cartão de crédito, para cobrir despesas fixas de rotina. E o número de brasileiros nessa situação é grande. O alerta foi feito nesta segunda pelo presidente do Banco Central, Gabriel Galípolo.
6: Dos 96 milhões de usuários de cartão de crédito no país, mais da metade, 52,8 milhões, carrega dívida no cartão de crédito, seja no rotativo ou no parcelamento com juros. Desde o PIX, a gente teve 37 milhões de pessoas a mais utilizando o cartão de crédito, 54% da renda está comprometida com gastos do cartão de crédito e os juros mensal chega a 15,1%.
5: E os dados mostram o tamanho dessa pressão. Segundo a Confederação Nacional do Comércio, o endividamento das famílias brasileiras atingiu em julho o maior patamar da história. 8 em cada 10 famílias têm dívidas. São obrigações que incluem o cartão de crédito, financiamentos, empréstimos pessoais e carnês.
7: Quase 20% das famílias brasileiras
5: estão com mais da metade da renda comprometida só para pagar dívidas. Em média, quase um terço do salário do trabalhador já vai direto para quitar esses compromissos parcelados.
7: O parcelamento, ele é bem-vindo. Ele é um instrumento financeiro que a pessoa pode usar para pagar um incêndio, né? Às vezes a geladeira queimou e você precisa trocar a geladeira. De um problema é que você precisa terminar aquele parcelamento para construir outro. E ele também precisa saber que ele não pode parcelar mais do que ele possui de capacidade de pagamento.
5: Com o orçamento apertado pelo acúmulo de parcelas, o desafio é fazer com que a melhora no emprego e na renda média se transforme, de fato, em folga no bolso do trabalhador.
6: Agora é importante que a gente consiga ter o uso responsável dos serviços financeiros, que as pessoas possam conhecer melhor qual é o stability, qual é a melhor linha adequada, como é que a gente usa de maneira adequada esses serviços que agora estão mais disponíveis.
4: Ô Carlos, o desemprego caiu, a renda aumentou, tivemos o desenrola. Por que que mesmo assim o endividamento das famílias é tão alto e tão preocupante?
8: Primeiro, nós temos o juro muito elevado, então eu tenho 436% ao ano se você entrar no rotativo do cartão de crédito. Se você fizer um empréstimo pessoal, a média pelo relatório do Banco Central é 60% ao ano. Isso é impagável. Então, esse daí é o grande problema. A renda média do brasileiro, ela é em torno de R$3.000, então ela é uma renda média baixa, onde você consegue fechar o orçamento com o tal do parcelamento, que ele foi incorporado na vida do brasileiro. Então você tem desde o hábito até a necessidade. Então, onde que você está com problema agora, que o Galípolo acabou de mencionar, é você parcelar as suas despesas recorrentes, o supermercado, a farmácia, o posto de gasolina, o almoço que você pede pelo aplicativo. Então aqui você uma rota de colisão assim dificílima. E outro ponto importante, o endividamento decorrente das plataformas de aposta. Das bets saíram relatórios recentes mostrando que as plataformas, as bets, retiraram o equivalente a 1% do PIB da economia. Então isso é um dreno de dinheiro para essas empresas e a arrecadação não cobre aquilo que foi retirado.
4: Ô Elô, agora o acesso ao crédito também é uma forma de inclusão, né? Só que a gente tem, como o presidente do Banco Central disse, um crédito muito caro e muito fácil. Com dois cliques aqui, se a gente quiser, a gente consegue um empréstimo, né? Onde é que está o equilíbrio, se a gente pensar em direito do consumidor, né? Em proteger essa pessoa do superendividamento e não restringir o acesso ao crédito, que é importante.
9: Bom, às vezes até sem querer você ganha um crédito, né?
4: Sim.
9: E eu acho que é justamente esse um dos pontos para se avaliar a parcela de responsabilidade das instituições financeiras. Pela legislação brasileira, pelo Código de Defesa do Consumidor, há uma relação de consumo entre o correntista, aquele que faz parte desse serviços e a instituição financeira. E, portanto, você tem uma série de regras. Você não pode ter aquelas letrinhas pequenininhas no contrato, você precisa ter muita transparência em relação ao que está sendo contratado, as condições, as taxas, os prazos. E, claro, que o consumidor tem que estar protegido também contra as condutas abusivas das instituições financeiras. Mas, infelizmente, o que a gente percebe é um cenário estrutural, né, de juros que são completamente exorbitantes e que acabam impactando na saúde financeira de muitas das famílias. E quando a gente chega no superendividamento, daí a gente já está no limite, né, do que pode ou não pode ser feito. Há uma série de demandas judiciais que questionam justamente essa necessidade de adequação das instituições financeiras a essa legislação, mas há uma grande assimetria de poder entre os correntistas, os usuários e os grandes bancos.
4: O horário eleitoral gratuito começa na próxima sexta-feira. Os partidos e os candidatos aguardam decisão do Tribunal Superior Eleitoral sobre o uso da inteligência artificial nas campanhas.
10: Dos 13 candidatos que registraram seus nomes para a disputa presidencial, só 4 estarão na propaganda eleitoral no rádio e TV. O presidente Lula, da coligação liderada pelo PT, ficará com o maior tempo, 5 minutos e 31 segundos. O senador Flávio Bolsonaro, do PL, terá 4 minutos e 20 segundos. Para Ronaldo Caiado, do PSD, serão 2 minutos e 2 segundos. E Augusto Cury, do Avante, terá 35 segundos. Os demais candidatos são de partidos que não atendem às regras legais para participar da propaganda eleitoral, que seguirá até o dia 1º de outubro. Serão 2 blocos diários em cada meio, às 7 da manhã e ao meio-dia no rádio, à 1 da tarde e às 8h30 da noite na TV. As segundas, quartas e sextas serão exibidos os anúncios dos candidatos ao Senado, assembleias legislativas e governos estaduais. Às terças, quintas e sábados será a vez dos concorrentes à presidência da República e a deputado federal. Às vésperas do início da propaganda gratuita, partidos e candidatos aguardam uma definição da Justiça Eleitoral a respeito do uso da inteligência artificial. O TSE, por exemplo, julgaria na semana passada uma ação movida pelo PT questionando a exibição de um vídeo do ex-presidente Jair Bolsonaro, feito com IA, durante a convenção do PL. O vídeo informava logo no início que a imagem e a fala de Bolsonaro tinham sido produzidas com um recurso tecnológico.
11: Isso é uma simulação da minha imagem e da minha voz feita com inteligência artificial.
10: Mas uma resolução do TSE, publicada em 2024, proíbe o uso de conteúdo sintético, mesmo autorizado, para criar, substituir ou alterar imagem ou voz de pessoa viva, falecida ou fictícia, seja para prejudicar ou favorecer uma candidatura. É a chamada deepfake. Apesar de a regra ser clara, ações paradas no tribunal abrem brechas para dúvidas.
12: Nós tivemos um caso que já está há mais de 2 meses aguardando para ser julgado, um caso que ficou conhecido, da Dona Maria, né, um perfil falso de uma personagem que não existe. Claramente aquilo se enquadra nas hipóteses de proibição, mas até agora também não se formou uma maioria no tribunal para ser levado isso ao plenário.
4: O Elo, o ideal é que isso tivesse pacificado até sexta-feira, né?
9: Bom, a gente já tem uma normativa sobre isso e essa é uma parte relevante da atuação do TSE. Ele não só julga os casos, como ele também pode criar regras para o momento das eleições. E existe uma regra que proíbe esse uso de conteúdo sintético, como eles chamam, de inteligência artificial, dessa maneira na campanha. Mas a ausência de uma resposta contundente, aplicando as suas próprias regras por parte do plenário do TSE, vai dando a impressão de uma certa permissividade. E é necessária uma resposta muito rápida, porque depois que esse conteúdo artificial espalhou pelas redes e pelos aplicativos, é muito difícil você colocar tudo isso de volta no lugar. Então, é passada a hora do TSE julgar esses casos, dar uma resposta contundente, não só sobre como essa normativa vai ser aplicada, mas também para os casos que certamente chegarão para o tribunal julgar durante a campanha presidencial.
4: Porque nessa normativa já tem essa proibição, tanto da inteligência artificial quanto da deepfake.
9: Exatamente.
4: Mas aí, a partir desse momento que foi usado aquele vídeo sintético de Jair Bolsonaro na campanha de Flávio, que se abriu essa dúvida?
9: Pois é, a dúvida não existe, porque já há essa proibição na norma. O que não existe é o reforço e a necessidade de aplicar a norma para esses casos concretos. O TSE parece que ainda está esperando.
4: Carla, se até o TSE está, né, deixando a bola rolar ali um pouco, né, sem controle, como é que o eleitor pode se preparar para uma campanha em que ele pode duvidar daquilo que ele vê, né? Porque se não está proibido, se não está expressamente proibido, ele pode ver alguma coisa e ficar em dúvida, isso é real, isso não é, né? Qual que é o risco disso?
8: Eu acho que a gente está numa situação muito difícil porque as redes sociais, elas levaram as campanhas para um outro patamar e o TSE corre atrás do, digamos assim, para apagar o fogo. E eu acho que essa situação hoje, com todo respeito à liberdade de expressão, que a gente sabe que existe, mas eu acho que a gente deveria caminhar para um outro movimento, onde cada candidato só poderia falar da sua proposta e da sua campanha. E se o eleitor hoje, a gente não tem isso, eu acho que o eleitor deveria começar a exercitar a cidadania dele em eu quero saber o que esse candidato tem de proposta. A proposta de um candidato não pode ser falar mal do outro. Então, eu acho que esse é o grande movimento de separação. A gente está num limbo ainda, eu vejo. A gente ainda não tem uma legislação que consegue correr na mesma velocidade das plataformas e das redes sociais. Então, eu acho que nós vamos ter que nos educar e começar a separar o joio do trigo. Se o seu candidato que você gosta está falando mal do outro, ele está perdendo tempo para te explicar o que ele realmente precisa.
4: Vamos agora direto para o estúdio do Roda Viva, que reapresenta o programa com o Miguel Falabella nessa segunda-feira. Boa noite, Ernesto Palha.
13: Oi, Rita, boa noite para você, para as comentaristas e todo mundo que nos acompanha no Jornal da Cultura. O Roda Viva de hoje e o da próxima semana, no dia 31 de agosto, foram reservados especialmente para entrevistas com os dois candidatos mais citados nas pesquisas de intenção de voto para o governo do Estado de São Paulo. Hoje, portanto, deveremos receber Tarcísio de Freitas, do Republicanos, que concorre à reeleição. A data foi definida em sorteio, realizado no dia 7 de agosto, do qual participaram representantes da campanha dele e do seu principal adversário, Fernando Haddad, do PT. Mas a coordenação da campanha de Tarcísio de Freitas agradeceu ao convite e disse que, nesse momento, não será possível a participação do candidato. Por isso, vamos reapresentar hoje o programa em que entrevistamos o ator, diretor, dramaturgo e escritor Miguel Falabella. E na segunda-feira que vem, receberemos o candidato do PT, Fernando Haddad. Até segunda que vem.
4: Veja instantes, os Estados Unidos anunciam novas sanções econômicas ao Irã. E também novas tarifas a produtos importados do Canadá. Os detalhes você confere já já.

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4: Os Estados Unidos anunciam um novo pacote de sanções para tentar isolar a economia do Irã e ameaçam punir países que mantiverem negócios com o país persa. Sob pressão de Washington, a moeda iraniana atingiu a mínima histórica.
5: Antes mesmo do anúncio de novas sanções impostas pelo governo de Donald Trump, o real despencou para a mínima histórica, 2 milhões por dólar americano na abertura das negociações nos mercados cambiais. Em uma economia já castigada por sanções anteriores e um bloqueio naval, os Estados Unidos colocaram mais pressão. Sancionaram cerca de 60 entidades e indivíduos no mundo que fazem negócios com o Teherã. O secretário do Tesouro norte-americano, Scott Bessent, ameaçou. Quem facilitar a lavagem de dinheiro por parte do Irã será expulso do sistema dólar. Trata-se de uma asfixia econômica deste regime. O porta-voz do Ministério das Relações Exteriores do Irã, Ismail Baghaei, alertou que Teherã poderia responder à nova ofensiva econômica. Não estamos de mãos atadas, declarou. Principal compradora do petróleo iraniano, a China também se manifestou. Afirmou que sanções e pressão não vão ajudar e que vai adotar medidas para proteger seus direitos e interesses. Escalando ainda mais a tensão, o primeiro-ministro israelense Benjamin Netanyahu deu entrevista por telefone a um programa de televisão e acusou o Irã de tentar matar um de seus filhos. O premier não deu maiores detalhes e o Irã ainda não se manifestou.
4: Não é só o Irã que está na mira da guerra comercial de Donald Trump. O presidente americano anunciou novas tarifas ao setor automobilístico de um vizinho e parceiro de décadas, o Canadá.
6: Nesta segunda-feira, Donald Trump intensificou novamente a disputa comercial com o Canadá. Em sua rede social, acusou o país vizinho de explorar os Estados Unidos com tarifas altas sobre produtos agrícolas. Afirmou que a partir de 2027, carros, caminhões, peças automotivas e aço serão taxados em 50%. E finalizou: não precisamos do Canadá. Eles é que precisam de nós. Logo após o anúncio, o primeiro-ministro de Ontário, Doug Ford, reagiu. Disse que está ao lado dos trabalhadores canadenses e ameaçou cortar o fornecimento de minerais para os Estados Unidos. O setor automotivo é importante para a região, centro da indústria de fabricação de veículos do país e que sustenta dezenas de milhares de empregos. Doug Ford afirmou ainda que apoia a decisão do primeiro-ministro Mark Carney de abandonar as negociações comerciais com o governo Trump e retaliar as tarifas dólar por dólar a partir de setembro. Já o representante comercial norte-americano, Jameson Greer, afirmou que o acordo entre os dois países fracassou porque os canadenses queriam mais isenções tarifárias e disse que as taxas impostas aos produtos importados do país vizinho vão impactar em apenas 0,06% do consumo dos Estados Unidos. Estados Unidos e Canadá entraram em um território desconhecido. A persistência dos canadenses em manter o diálogo em todos os níveis, mesmo em meio às crises políticas e décadas de acordos de livre comércio com um parceiro tão próximo, não resultaram em uma imunidade às decisões imprevisíveis de Donald Trump. Um desfecho que deve deixar o Brasil em alerta. Nesta semana, Márcio Elias Rosa, o ministro do Desenvolvimento, Indústria, Comércio e Serviços, e o representante comercial de Trump, Jameson Greer, devem recomeçar as reuniões sobre o tarifaço. As negociações estão suspensas desde julho e são retomadas após a ligação do presidente Lula a Trump na última sexta-feira.
7: O Brasil é menos dependente que o Canadá com relação ao comércio com os Estados Unidos, então a margem de negociação canadense é mais limitada em função dessa dificuldade de que setores são muito mais integrados à economia americana. A volta das negociações mostra também que o governo brasileiro, mesmo com da mesma forma que o governo canadense, é tentar trazer para discussão técnica e não ir no embate mais político e diplomático, porque aí a tendência é também o governo americano endurecer nas negociações.
4: Carla, o Canadá negociou durante meses, né, e é um dos parceiros mais próximos dos Estados Unidos, né, tem essa questão da fronteira, né, tem uma relação econômica muito consistente e mesmo assim tomou tarifas de 50%, né? O que dá para a gente entender de como os Estados Unidos funcionam?
8: Eu acho que essa, digamos assim, essa gestão do Trump, ela traz uma instabilidade gigantesca para o mundo, para os seus parceiros, para os acordos que foram fechados anteriores ao Trump. Ele está conseguindo, o governo Trump está conseguindo unir o Canadá, inclusive o Canadá, do mesmo jeito que ele uniu o México e do mesmo jeito que os países estão buscando novos parceiros, de uma forma quase que irreversível. O tarifaço nosso do ano todo passado que nós recebemos, nós abrimos tantos mercados que o resultado que nós tivemos foi ínfimo perto do que se esperava. Obviamente, o Canadá tem um vínculo muito mais forte e uma necessidade muito mais forte da economia americana, mas provavelmente isso é um caminho justamente para que ele faça as mudanças e comece a ter outras parcerias, porque o grande problema é que não se pode confiar no governo americano.
4: Ô Elô, o Trump tem usado essa questão das tarifas, né, como instrumento de pressão sobre os governos, né, do ponto de vista do direito internacional. Quais são os limites do uso desse poder econômico norte-americano?
9: Bom, há regras para comércio internacional e um país não pode atribuir tarifas a outros sem que haja uma grande justificativa. E a gente já percebeu que no caso do Trump, ele usa isso para abrir uma rodada de negociação e, a partir disso, conseguir posições mais vantajosas. O que pode, sim, ser visto como um abuso, como uma conduta ilícita no comércio internacional. O problema é que quem avalia isso são essas instâncias internacionais, multilaterais, que dependem também do apoio e do financiamento de muitos desses estados. E os Estados Unidos sempre foram um dos países que mais financiavam essas instâncias internacionais.

0: De São Paulo, aqui na bancada do Jornal da Cultura, com as professoras Carla Bene e Heloísa Machado. Boa noite, prazer Boa noite. Recebê-las. E a gente termina o Jornal da Cultura com imagens da segunda edição dos Jogos Mundiais de Humanoides na China. A competição reúne mais de 2 mil robôs de 16 países que disputam 51 modalidades. Um dos destaques foi um robô chinês que quebrou o recorde do jamaicano Usain Bolt nos 100 metros rasos. Obrigada pela companhia, uma ótima noite. A gente volta amanhã.
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0: 22 horas.
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2: Hoje vamos começar o Empório com o mais puro diálogo entre o popular e o erudito. Em 1952, Radamés Inhátar escreveu seu segundo concertino para violão e orquestra. A obra foi dedicada a Aníbal Augusto Sardinha, o compositor e instrumentista que ficou conhecido com o apelido de Garoto. Movimentos: Alegro Moderato, Saudoso, Alegreto com Espírito. Marco Saltito, violão, Orquestra Sinfônica Abruzzese, Marcello Bufalini.

0: De Radamés em Atali, concertino número 2 para violão e orquestra. Allegro moderato, saudoso, allegretto com espírito. Marco Slartito, violão, Orquestra Sinfônica Abruzzese, regência de Marcello Bufalini.
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0: Hoje o Empório recebe instrumentista, compositor e arranjador, Roberto Inhatari. Roberto, como é que era a sua relação com o seu tio Radamés? Eu sei que vocês até trabalharam juntos, né?
2: É, a gente chegou a trabalhar. Não, a minha relação com o Radamés pode-se dizer que tem, digamos, três fases. A infância, a adolescência, depois a fase adulta e tal. Quando eu era criança, a gente ia visitar o Radamés, a família, de vez em quando, lá, umas duas vezes por ano e tal, ia para o sítio dele em Areal, era aquele tio grandão, assim, que tinha um pouco de medo dele. Quando fiquei adolescente, eu fui morar em Brasília, né? Em 61, meu pai mudou para Brasília, então eu vinha de vez em quando para o Rio, ficava na casa dele, em Copacabana, que passava férias lá, ficava uns 10 dias e tal. E aí foi legal, a gente ficou amigo, assim, na verdade, tinha uma relação mais de amigo, né? Um dia eu chamava tio Radamés, né? Ele falou assim, uma vez estava indo dirigindo o carro, ele olhou, olha só, Roberto, para um papo que vai de tio aí, chama de Radamés mesmo. Aí ficou Radamés, né? A gente ficou amigo. Daí para frente, eu fui estudar mais música, né, e tal. E aí, já na década de 80, a gente chegou a fazer um filme junto, né? Ele me chamou para fazer uma direção musical com ele. Enfim, ele trabalhou um pouco, porque a minha área de trabalhar... Eu não era um instrumentista, né, que trabalhasse assim com ele, entendeu?
0: Conta uma coisa pra gente, então. Você teve essa baita carreira musical. O que levou você, em um determinado instante, a resolver se dedicar ao acervo do seu tio?
2: Cara, eu tive de fora disso a vida inteira. Não me aproximava muito disso, porque a esposa do Radamés, a Nelly, Nathalie, ela que tomava conta do acervo dele, né, com muito interesse e tudo, e ela cuidou bastante disso. Depois que ele morreu, principalmente, e ela não dividia isso. Eu também não tinha interesse nisso, eu tinha fazendo outras coisas, eu tinha orquestra, né? Eu tinha uma vida também. Eu era professor da Unirio, professor universitário, e tinha uma orquestra, trabalhava com direção musical e tal. Eu não tinha o melhor tempo também para fazer isso, cabeça para fazer nada. Agora, quando eu fui fazer, em 2003, eu fiz um projeto, a primeira vez de organização de um catálogo dele, digital, com a ajuda da Nelila, obviamente. Aí, um projeto da Petrobras, né? Assim como a parceira minha, Adriana Palesté, que é violonista, a gente teve a ideia de fazer isso, porque achava que realmente o Radamés precisava de ter um catálogo mais atualizado, né? Já tinha um catálogo impresso da Valdinha Barbosa e Ana Devô. Um catálogo impresso editado pela Funarte, um livro, né? Um livro, biografia e catálogo. Radamés em Atri, o Eterno Experimentador. Esse era o único catálogo que tinha do Radamés até então. E eu, isso foi de 1984, esse catálogo. Em 2003, a gente já estava com essa ideia, já estava com essa tecnologia mais avançada de fazer digital e tal. A gente fez, então, o primeiro catálogo digital. Pegamos o catálogo da Valdinha, a gente atualizou, abriu tudo lá de novo, as pastas do Radamés, mesmo atualizado, e editamos esse catálogo de música de concerto, em patrocínio da Petrobras. Aí fizemos um site também, o primeiro site, né, o lançamento do CD-ROM, era um CD-ROM com muita informação, um catálogo, com discografia, com linha do tempo, com toda a história da família, com fotos, álbum de fotos, álbum de recorte, tudo. Isso aí, o CD-ROM já entrou logo, ficou obsoleto alguns anos depois. Quer dizer, o CD-ROM hoje em dia ninguém mais vê CD-ROM, né? E também, assim, é uma mídia que você não pode atualizar, não pode consertar coisa, não pode, né? Então, o CD-ROM ficou também obsoleto. Nisso, a gente fez um outro site novo, mais moderno, que é o que está no ar agora, fez um catálogo novo de música popular, que não tinha. Era só de música de concerto. Isso foi com o projeto agora, o projeto Rumos, então, cultural, em 2019. E esse projeto, então, eu fiz tudo, passei ali tudo de novo do catálogo de música de concerto. Também foi com parceria com a Adriana Balesté. A gente reeditou, a gente fez tudo outra vez. Revisou todo o catálogo de música de concerto, a discografia, e fez o catálogo novo de música popular. Então, agora você tem um catálogo de música popular de composições, um catálogo de música popular de arranjo, um catálogo de música de concerto e uma discografia. Isso tudo agora está na minha coordenação, eu faço trabalho sozinho nisso, vou mexendo nisso, tenho muita coisa para fazer, nem sempre dá tempo de botar informação, entendeu? Bota informação, daqui a pouco para um pouquinho e tal.
0: Então, Roberto, vamos ouvir do seu tio, meu amigo Tom Jobim, com a Orquestra de Música Brasileira regida por você.

0: de Radamés Inátali, meu amigo Tom Jobim. Orquestra de Música Brasileira, direção de Roberto Inátali. Conta uma coisa pra gente, Théo, que inclusive eu queria te perguntar isso, Roberto, pro nosso ouvinte ter uma noção, qual que é o tamanho dessa encrenca, qual que é o tamanho dessa obra do Radamés, desse catálogo que você está perpetuamente atualizando na internet?
1: Você falou a palavra certa, essa encrenca, né? É uma encrenca. O Radamés, eu digo assim, a obra do Radamés é uma instituição, né? Na verdade, a rigor, deveria ter uma equipe trabalhando nisso, não só a parte artística, a parte de curadoria da obra, como também a parte jurídica, né, administrativa, que é uma encrenca mesmo, coisa de editoras, né, de contratos de gravação, eu faço fazendo sozinho essa parte. E eu faço mais a curadoria e mexo com o catálogo, a atualização do catálogo. A obra do Radamés, de música de concerto, ele tem mais de 300 obras. Agora ele está com 310, mais ou menos. 300 obras de música de concerto, entre duos, trios, quarteto, quinteto, sexteto, música para orquestra, né, sinfonia, concerto para vários instrumentos. São 300 e tantas obras. É uma coisa enorme. E a música popular, de composições, também chega a quase 200 obras de composições. E os arranjos, cara, que é uma loucura, né? Arranjos do Radamés, milhares, né? Literalmente falando.
0: Então, tem como chegar em todos esses arranjos? Quanto deles que sobrou ainda?
1: Tem como chegar. O MIS, Museu das Imagens do Som do Rio de Janeiro, tem todo aquele arquivo da Rádio Nacional, que tem o grosso, né, da produção dele de rádio. Mas também tem a produção para rádio, para gravação, para gravadoras, que sumiu muitas coisas. Esses arranjos de gravadora, para filme, por exemplo, para cinema. Ele tem 60 e poucos filmes de trilha sonora, direção musical e tal. E também eu tenho atualizado isso. Tem todos os filmes que ele participou, mas ele não tem as músicas, né, as partituras. Às vezes tem um áudio ali, uma partitura aqui e ali, mas assim, o grosso da a massa de coisas que ele produziu para cinema está perdido ainda. Para teatro também, fez teatro de revista, fez teatro musicado, né, entendeu? Coisas que estão perdidas também. Então, assim, a música da Rádio Nacional, eu estou fazendo um trabalho lá há três anos, no MIS, é um estudo sobre a música para a rádio de Radamés Inátali. É uma pesquisa que é uma trabalheira, porque eu vou sempre uma vez por semana lá, vou quarta-feira, sempre, fazer essa pesquisa, fico lá o dia inteiro trabalhando. Eu estruturei, assim, em três fases, né? Uma primeira fase são recolher as obras, as composições dele, o que ele escreveu lá, de composições, os arranjos de composições para as músicas dele. A segunda fase foi os arranjos de composições para os grupos que ele dirigiu a vida inteira, que é o Trio Carioca, o Quarteto Carioca, Quinteto e Sexteto Radamés Inátali, o Duo de Pianos Aida e Radamés, o Duo de Pianos Radamés e Nelly Inátali. São os grupos, os arranjos dele para esses grupos são arranjos muito especiais, né? São arranjos autorais, quase que ele parceria com os compositores. Então, a Itália Aquarela do Brasil, por exemplo, quando ele faz para isso, para o quinteto dele, para o sexteto, é uma obra, tipo, uma variação, é uma fantasia, né, sobre aquarela. Ele tem um arranjo para dois pianos, do Carinhoso, do Pixinguinha, que é uma obra também, uma composição, né, uma coisa assim, que ele metia a mão mesmo. Então, esses arranjos dos grupos seria a segunda fase, que eu já estou terminando. A terceira fase são os arranjos gerais da rádio, os arranjos que chamavam os arranjos do dia. São arranjos para programas, assim, para Marlene, para Emília Borba, para Fábio Peixoto, para Jorge Goulart, Nora Ney, os cantores da rádio com aqueles programas que ele fazia, aqueles arranjos ali, obrigações, né? Esses arranjos eu ainda nem estou pegando, porque são milhares de arranjos desses arranjos que ele chamava arranjos do dia. Mas dentro desses arranjos do dia tem arranjos muito especiais. Dentro desses aí também eu estou recolhendo aí essa terceira fase, que são arranjos para os programas avulsos, né? Também tem arranjos muito especiais, que seria Pornô do Silva, um arranjo, sabe, tipo Lata d'Água na Cabeça, que a Marlene gravou, né? Arranjos, assim, emblemáticos, né, que a gente conhece pelas gravações. Mas tem muita coisa que tem que desprezar um pouco agora, porque é tanta coisa, é tanto arranjo que não dá para pegar tudo. Inclusive no site, o catálogo de arranjo está desatualizado, porque eu estou fazendo, correndo atrás disso, vou atualizando devagar, né? Tem muita coisa, né? Você vê, terça-feira eu fico na Casa do Choro, o Tomás Rett, que é o flautista da Casa do Choro, coordena a sala de pesquisa lá, que me ajuda, faz esse trabalho de catalogação comigo, a gente catalogou tudo outra vez do Radamés. A obra do Radamés está toda, a obra física está toda na Casa do Choro, aqui na Rua da Carioca, no Rio de Janeiro, está tudo lá, aqui matado, uma sala de pesquisa bacana, com aquela biblioteca deslizante e tal. E ali eu trabalho na terça-feira, nos catálogos, na atualização da obra. Quarta-feira eu vou para o MIS, fico lá o dia inteiro também, fazendo a música para a rádio. E assim vamos, né? E durante o dia da semana é contrato para cá, contrato para lá, atendendo, mandando repertório para a pessoa que pede tudo que é do mundo todo, né? Bem pedido no exterior, daqui do Brasil e tal. É muito. O Radamés está começando a parecer, né?
0: Bom, Roberto, agora vamos ouvir uma peça sua, né? Frevreiro, parceria com Marcos Leite, com a Orquestra de Música Brasileira, sob sua regência.

0: de Roberto Nhatali e Marcos Leite, Frevreiro, com a Orquestra de Música Brasileira, regida por Roberto Nhatali. Bom, Roberto, certamente, se o Radamés está começando a aparecer, é muito graças a esse seu trabalho impressionante, que eu não queria que os ouvintes da Cultura FM ficassem sem conhecer. Cada vez que a gente toca um Radamés Nhatali aqui na rádio, tem muito a ver com esse seu esforço pessoal. Roberto, muito obrigado por falar com a gente e, sobretudo, muito obrigado por essa dedicação que a gente vê que está fazendo diferença, não só no cenário nacional, mas no cenário internacional, para a difusão da música, daquele que não podemos chamar de tio, então, na música do Radamés.
1: Já que eu não podia, eu não gostava que eu chamasse de tio, né? Eu também não gosto muito, a partir daí eu também não gostava de falar de sobrinho. Entendeu? A pessoa chama, fala sobrinho toda hora, mas não era necessário. Né? Entre nós era Roberto e Radamés, a gente ia tomar chope, então ia conversar e tal, não... e eventualmente trabalhou, fez algum trabalho junto, né? Mas pouco, porque eu era regente de uma orquestra, você conhece aquela minha orquestra de música brasileira, né?
0: Sim, estamos tocando a sua orquestra, inclusive aqui no programa.
1: Pois é, a orquestra brasileira, o Radamés não gostava de regir. Não gostava mesmo, ele regia as músicas dele, mas ele não gostava de regir. Ele dizia que maestro, maestro é o pianista do Chacrinha, sabe? Ele falava assim, brincadeira. Então eu fui ser maestro, eu adoro reger, adoro fazer uma orquestra, levantar repertório. Ele não gostava de ensaiar, eu já gosto de ensaiar. Ele não gostava de dar aula. Eu fui ser professor universitário, não me rico, a vida inteira trabalhei com alunos, gosto de dar aula. Então a gente teve carreira completamente diferente, sabe? Completamente diferente. A gente se encontrou. Eu não era instrumentista, né? Eu tocava piano e tudo, mas imagina, não podia chegar aos pés da ida de tocar com ele, porque ele tocava com o Zé Menezes, Chiquinho do Acordeon, Rafael Rabelo, só gênio, né? Entendeu? Então eu tinha lá o meu piano para trabalho, o pianinho ali e tal. É, não era assim da mesma raia do Radamés. A gente tinha caminhos diferentes. Isso foi legal, aberto. Chegou um momento ali, em 1983, ele me chamou para fazer um filme com ele, o Perdoe por Me Traíres, do Brachadiak. Aí eu fui fazer com ele, ele falou, olha, faz comigo aqui, mano. Vai lá ver a moviola e tal, não quero ver nada, que eu estou cansado. Eu fui lá, vi, a gente dividiu lá uma copa da trilha, foi um trabalho que a gente fez junto. Depois eu chamei ele, convidei ele para fazer uma peça infantil, para gravar comigo, a quatro mãos, uma trilha de uma peça. Também foi inusitado, eu e ele, tocando a quatro mãos, a trilha dessa peça. E, enfim... Às vezes eu fazia uma cópia para ele, uma partitura e tal, mas foi pouco trabalho, né? Mas pelo menos teve algum, né? E foi bem, bem interessante. Era uma pessoa sensacional, sim, o Radamés era um grande amigo, um grande praça, uma pessoa generosíssima. A gente se perdeu aí, pô. Ele era uma pessoa muito jovem também por dentro, sabe? Tanto que ele trabalhou nos últimos anos da vida dele com a Camerata Carioca, né? Tudo garotada, Luciano Rabelo, Maurício, Arrigo, Rafael. Todo mundo com 18 anos e tal. E ele se dava muito bem com ele, se adorava. Foi um momento muito feliz da vida dele, quando trabalhou com a Camerata. Né? Mas talvez foi a melhor fase da vida dele, na velhice, quando trabalhou com esse pessoal. Entendeu? E eu devo muito a eles também, porque está tudo do Radamés, está lá na Casa do Choro, dirigido pela Luciana Rabelo, pelo Paulo Aragão, né? Pelo Jaime Vignoli, pessoal que adora Radamés, todo mundo adora Radamés e faz tudo para o Radamés. Então, ele está muito bem colocado lá e eu fico muito feliz de ter esse apoio dele, entendeu? Estar com o Tomás Rett, que é o nosso coordenador de pesquisa. Então, eu acho que o Radamés está bem.
0: Exato. Vamos ouvir, então, agora um pouco da música do Radamés. Muito obrigado, Roberto.
1: Obrigado a você.
0: Radamés Nhatali tinha um duo pianístico com sua irmã, Aida. Aqui vamos ouvi-los numa obra de 1956, a Brasiliana número 8, que em 1981 o compositor transcreveria para dois violões, movimentos Schottische, valsa e choro.

e Radamés em Atali, brasiliana número 8, Xotes, Valsa e Choro, com Radamés e Aida em Atali ao piano. Vamos ouvir agora Radamés solando em temas de sua autoria, Papo de Anjo, Pé de Moleque, ao piano o próprio Radamés em Atali.

0: de Radamés Inátali, Papo de Anjo, Pé de Moleque, ao piano o próprio Radamés Inátali. O programa de hoje teve direção e produção de Ralf Schwartz, trabalhos técnicos de Roberto Rocha.
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0: 23 horas.
2: 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Montagem Carlos Lima, seleção musical de Inês Medalha, apresentação Madeleine Alves. Começamos com Herbie Hancock, ao piano.

0: Ouvimos com Wayne Shorter ao saxofone, McCoy Tyner, piano, Reginald Workman, contrabaixo e Elvin Jones, a bateria, de Wayne Shorter, 12 More Bars to Go, uma gravação de 1964. Antes, Herbie Hancock ao piano, Freddie Hubbard, trompete, Dexter Gordon, saxofone, Butch Warren, contrabaixo e Billy Hines, a bateria, de Herbie Hancock, Empty Pockets, gravação de 1962.
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0: Na sequência, Jamie Cullum.

0: na voz de Dee Bridgewater, a composição de Horace Silver, Permit Me to Introduce You to Yourself. Antes, Jamie Cullum, voz, piano e órgão, de sua autoria, Nothing I Do.
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0: Seguimos com Joe Lovano ao saxofone.

0: com Harry Connick Jr. ao piano, Branford Marsalis, saxofone, de Harry Connick Jr., Good to be Home. Antes, com Joe Lovano ao saxofone e Gonçalo Rubalcaba ao piano, de Emil Boyd, I Love Music.
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0: Chet Baker.

0: Na voz de Tony Bennett, com Bill Evans ao piano, ouvimos de Victor Young e letra de Ned Washington, My Foolish Heart, gravação de 1975. Antes, com Chet Baker, voz e trompete, e Paul Bley, piano, DJ Fred Coutts e Heaven Gillespie, e o Go To My Head, uma gravação de 1985.
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0: Brecker Brothers.

Ouvimos com Richard Bona, contrabaixo, percussão e voz, Javan, voz, Marc Berthomieu, acordeon, Aaron Haig, saxofone, Etienne Stadwick, teclados, Barry Danielian, trompete, e Tony Walter, violão.

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2: Meia-noite.
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1: Já voltamos e vamos ouvir The Buddy Rich Big Band.

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2: 'Com Duke Ellington and his orchestra, ouvimos de Duke Ellington, Kinda Duckish e Rockin' in Rhythm, uma gravação de 1966. Antes, The Buddy Rich Big Band, de Don Pistrup, Silver Threads Among the Blues, uma gravação de 1967.
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2: Na sequência, Bossa Renova Trio.

0: com Mario Biondi e The Unexpected Glimpses, Mario Biondi e Vahimity, vozes de Andrea Bertorelli, Andrea Celestino, Ângela Chiara Ruiz Cortes e Francesca Vaimiti Sensi, Do You Want Me to Stay? Antes, com Bossa Renova Trio, na voz de Paula Morellenbaum, com Joe Kraus ao trompete, Ralph Schmidt, piano, e Amor e Ribas, percussão, de Edu Lobo e Rui Guerra, Reza.
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0: Na sequência, Sonny Rollins Trio.
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0: Com Art Farmer Quartet, ouvimos de Bert Kalmar e Harry Ruby, Three Little Words, gravação de 2001. Antes, Sonny Rollins Trio, de Dizzy Gillespie, Wooden in You, gravação de 1959.
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0: Na sequência, Norah Jones.

0: Na voz de Madeleine Peru, de sua autoria, e Davi Batô, Standing on the Rooftop. Antes, Norah Jones, voz, guitarra e teclado, de Norah Jones e Brian Burton, Good Morning.
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0: Oscar Peterson Trio.

0: Participação de Clark Terry ao Flughorn, de Nelson Shawn, César Petrilho e Milton Samuels, Jim. Este programa teve montagem de Carlos Lima, seleção musical de Inês Medalha, apresentação Madeleine Alves.
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1: 1 hora e 1 minuto.
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4: Olá, muito bom dia a todos vocês. Começa agora o Toque de Cordas da Cultura FM com Luigi Boccherini, quinteto número 5 em Mi maior, opus 11, com Solten Tocos, violão, e Danubius String Quartet,

Abrindo o programa de hoje, ouvimos de Luigi Boccherini, Quinteto número 5 em Mi Maior, Opus 11, Sultan Tocos Violão e Danubius String Quartet. E seguimos com Sérgio Assad, Menino, Nadege Rochat Violoncelo, Rafael Aguirre ao violão.

De Sérgio Assad, ouvimos Menino com Nadege Rochá, violoncelo e Rafael Aguirre ao violão. Agora, Arturo Sandoval, Wildflower, com Yolanda Condonassis, harpa.

Com Yolanda Condonassis Arpa, ouvimos White Flower, de Arturo Sandoval. O Quarteto de Violões Fandango foi fundado por estudantes do Conservatório de Quebec, no Canadá, e possui em sua formação os músicos Julien Geisterfer, Toby Hinsparé, Roberto Lissou e Simon Rivet. O álbum de estreia do grupo, O Arequena, de 2014, apresenta arranjos ecléticos de peças modernas. Há desde o tango argentino, passando pelas melodias brasileiras de Sérgio Assad, as influências árabes de Dusan Bogdanovic e os ritmos africanos de Jürg Kindel. Vamos ouvir um arranjo da Suite Peer Gynt de Edvard Grieg.

De Edvard Grieg, com arranjo de Jeremy Sparks, ouvimos Suite Peregrine, número 1, opus 46, com o quarteto de violões Fandango. Seguimos no toque de cordas com Paulo Porto Alegre. Suite Choro, movimentos introdução, Chachado Choro, Valsa Choro, Tocata Choro, Fábio Zanon, violão, Marcelo Barbosa, flauta, Clélia Iruzum, piano.

De Paulo Porto Alegre, Suíte Choro, com Fábio Zanon, violão, Marcelo Barbosa, flauta e Clélia Iriuzum, ao piano. E para encerrar, Edmundo Villani Cortes, Frevo Paulista, Edson Lopes, violão.

0: Encerrando o programa de hoje, ouvimos Edmundo Vilani Cortes, frevo paulista com Edson Lopes ao violão. Toque de Cordas tem seleção musical e produção de Bruno Lombisani, estágio em produção Bianca Neves e trabalhos técnicos de Marcelo Nascimento. Um bom dia a todos e até o nosso próximo programa.
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1: 1h59.

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1: 2:56.
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0: 5:59.
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Sejam bem-vindos, ouvintes. Neste programa, teremos concertos para piano de Wolfgang Amadeus Mozart. Abrimos com o concerto número 8 para piano em Dó Maior, Kehl 246. Malcolm Bilson ao forte piano, com os solistas barrocos ingleses sob regência de John Elliott Gardner. Movimentos Allegro Aperto, Andante e Rondô.

Ouvimos o concerto número 8 para piano em Dó maior, Kehl 246 de Mozart, com Malcolm Bilson ao forte piano e os solistas barrocos ingleses sob regência de John Eliot Gardner. Na sequência, o concerto número 9 para piano em Mi bemol maior, Kehl 271, Genome, com Maria João Pires ao piano, a orquestra da Fundação Gulbenkian de Lisboa e a regência de Theodor Guschelbauer. Movimentos Allegro, Andantino e Rondô Presto Minueto.

com Maria João Pires ao piano, a orquestra da Fundação Gulbenkian de Lisboa e a regência de Theodor Guschelbauer, ouvimos o concerto número 9 para piano em Mi bemol maior, Köchel 271 Genome de Mozart. E assim encerramos a edição de hoje. Este programa teve seleção musical de Sofia Razel, trabalhos técnicos de Amaury Santos e Ronaldo Mendes, gravação e montagem de Carlos Lima.

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1: Olá, ouvinte, um excelente dia para você. Bem-vindo ao Desperte com os Clássicos desta terça-feira, dia 25 de agosto. Eu sou Madeleine Alves, nós seguimos juntos com os trabalhos técnicos de Amauri Santos. Manhã de céu nublado, 14 graus aqui na Água Branca. Vamos ouvir a Orquestra de Câmara Carl Philipp Emanuel Bach. O segundo movimento, grave, do concerto número 3 para flauta, cordas e baixo contínuo, em Dó maior, de Frederico da Prússia.

Ouvimos o segundo movimento, grave, do concerto número 3 para flauta, cordas e baixo contínuo em Dó maior, de Frederico II, da Prússia. Orquestra de Câmara Carl Philipp Emanuel Bach, com Patrick Galois à flauta, sob regência de Peter Schreier. São 7:06. Seguimos com a Orquestra Filarmônica de Oradea, Sinfonia em Lá menor. O primeiro movimento, Vivace, de Karl Dieters von Dietersdorf.

Ouvimos com a Orquestra Filarmônica de Oradea, sob regência de Romeu Rimbaud, o primeiro movimento, Vivace, da Sinfonia em Lá Menor, de Karl Dieters von Dietersdorf. Seguimos com o Quinteto Villa-Lobos, o segundo movimento, das Baquianas Brasileiras número 5, de Heitor Villa-Lobos.

Ouvimos de Heitor Villa-Lobos, Baquianas Brasileiras, número 5. Primeiro movimento, Ária. Segundo movimento, Martelo, com o Quinteto Villa-Lobos. São 7 horas e 22 minutos. Consorte um clássico. Vamos ouvir o quarto movimento, Minueto, da Serenata número 10, em Si bemol maior, K361, Gran Partita, de Mozart.

0: Nós ouvimos com o Consortium Classicum o quarto movimento, Minueto, da Serenata número 10 em Si bemol maior, K361, Gran Partita, de Wolfgang Amadeus Mozart. Às 7h28, um rápido intervalo e já voltamos.
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3: Já estamos de volta e vamos ouvir a Orquestra Sinfônica de Moscou, da Suíte Chopiniana, Opus 46, Noturno, Opus 15, número 1, de Alexander Glazunov.

Ouvimos de Alexander Glazunov, Suíte Chopiniana, Opus 46, Noturno, Opus 15, número 1, com a Orquestra Sinfônica de Moscou, regida por Vladimir Ziva. Na sequência, Sonia Rubinsky ao piano, Canções Sem Palavras, de Felix Mendelssohn.

Ouvimos com Sônia Rubinsky ao piano, de Felix Mendelssohn, Canções Sem Palavras, primeiro livro, opus 19, número 1 em Mi maior, número 2 em Lá menor, número 3 em Lá maior, Canção de Caça. São 7 horas e 44 minutos. Vamos ouvir o Quarteto Audubon, Quinteto para oboé e cordas, o segundo movimento, lento expressivo, de Arnold Bax.

Ouvimos com o quarteto Audubon e Pamela Woods ao oboé, o segundo movimento, lento e expressivo, do quinteto para oboé e cordas de Arnold Bax. 7h52, Franz Halas ao violão. Vamos ouvir o quarto movimento, Allegro, da sonata número 2 em Lá menor, BWV 1003, de Johann Sebastian Bach.

0: Ouvimos com Franz Halas ao violão o quarto movimento, Allegro, da sonata número 2 em Lá menor, BWV 1003, de Johann Sebastian Bach. Desperte com os clássicos teve seleção musical de Ralf Schwartz. Na sequência, música e notícias.
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8 horas em São Paulo. A partir de agora na Cultura FM, música e notícias. Começamos com a Orquestra de Câmara de Württemberg, de Mozart, do Concerto número 3 para violino em Sol Maior, K216, o primeiro movimento, Allegro.

Nós ouvimos com a Orquestra de Câmara de Württemberg, sob regência de Jörg Farber, com Frank-Peter Zimmermann, ao violino, de Mozart. Concerto número 3 para violino em sol maior, K216, o primeiro movimento, Allegro. O tempo em São Paulo, a terça-feira segue com céu nublado e temperatura em lenta elevação. A máxima prevista

Vista para hoje não deve passar dos 21 graus. Não há registro de chuva na cidade, mas há possibilidade de chuviscos isolados. Amanhã, o sol deve aparecer entre nuvens, o que favorece a elevação das temperaturas, com mínimas em torno dos 14 graus e máximas que podem chegar aos 24. Índices de umidade do ar acima dos 50%. Entre o final da tarde e a noite, a propagação de áreas de instabilidade deve provocar chuvas isoladas e chuviscos. No momento, 15 graus aqui na Água Branca. Às 8 horas e 11 minutos, vamos ouvir Antônio Menezes ao violoncelo de Félix Mendelssohn, Canção Sem Palavras, Opus 109.

Nós ouvimos Canção Sem Palavras, Opus 109, de Félix Mendelssohn, com Antônio Menezes ao violoncelo e Gerard Wyss ao piano. A Agência Nacional de Proteção de Dados anunciou que multou a ByteDance, mantenedora do TikTok, em R$153,7 milhões por falhas no tratamento de dados pessoais de crianças e adolescentes. A agência também determinou que os dados coletados de maneira irregular sejam eliminados e impôs um plano para reforçar a proteção para menores de 18 anos na plataforma. Segundo a ANPD, foram identificadas 5 violações à Lei Geral de Proteção de Dados no TikTok. O feed sem cadastro, que pode ser acessado sem criação de conta, e o feed com cadastro. Há suspeitas de que os dados de crianças e adolescentes eram tratados sem uma base legal válida e não havia medidas suficientes para impedir esse tratamento. 8h17. Merlin Ensemble, de Carl Philipp Emanuel Bach, trio sonata em ré menor, H569, o primeiro movimento, Alegretto.

Ouvimos com o Merlin Ensemble de Carl Philipp Emanuel Bach o primeiro movimento, Alegreto, do trio Sonata em Ré Menor, H569, WQ145. O aplicativo CNH do Brasil foi atualizado ontem, possibilitando que os motoristas consultem as passagens registradas em pedágios do sistema Free Flow pela plataforma. São 14 concessionárias integradas ao sistema da plataforma em estradas municipais, estaduais e federais. O motorista pode também contestar cobranças emitidas direto no aplicativo, que emite dois alertas, um em até 24 horas após a passagem pelo portal e outro 5 dias antes do vencimento da cobrança. O pagamento da tarifa é feito pelo canal de atendimento da concessionária, mesmo com a identificação pelo CNH. 8 horas e 23 minutos. Na sequência, Ensemble Capricorn, de Johann Nepomuk Hummel, septeto número 2 em Dó maior, opus 114, militar.

Ouvimos o quarto movimento, Finale Vivace, do septeto número 2 em Dó maior, opus 114, Militar, de Johann Nepomuk Hummel, com Ensemble Capricorn. São 8 horas e 30 minutos, um rápido intervalo e já voltamos.

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2: 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Agora 8 horas e 31 minutos, já estamos de volta com a Orquestra de Câmara Inglesa, de Joseph Haydn, o terceiro movimento, minueto, da Sinfonia número 49 em Fá menor, A Paixão.

Ouvimos de Joseph Haydn com a Orquestra de Câmara Inglesa, regida por Daniel Barenboim, Sinfonia número 49 em Fá menor, A Paixão, o terceiro movimento, Minueto. O ministro Dario Durigan, da Fazenda, confirmou que o salário mínimo deve subir para R$ 1.741 em 2027, segundo as projeções a serem encaminhadas ao Congresso no projeto da Lei Orçamentária Anual do ano que vem. O valor representa um acréscimo de R$ 24,00 em relação à estimativa feita em abril. O novo piso passará a valer em 1º de janeiro de 2027 e até lá ainda pode sofrer variações. E a partir de hoje, aposentados, pensionistas e beneficiários do INSS começam a receber os pagamentos referentes ao mês de agosto. Às 8h38, vamos ouvir a composição de Johann Sebastian Bach, Cantata BWV 140, coral Acordai, uma voz vos chama.

Ouvimos com Maria Chiohanni, soprano, Tim Mead, contratenor, Daniel Johansen, tenor, Matthew Brook, baixo, Sociedade Bar Holandesa, sob regência de Jos van Veldhoven, de Johann Sebastian Bach, cantata BWV 140, coral, Acordai, uma voz vos chama. A China, um dos principais países compradores do petróleo iraniano, afirmou que defenderá os próprios interesses e não deixará de negociar com o Irã. A fala de Lin Jian, porta-voz do Ministério das Relações Exteriores chinês, ocorre depois do anúncio dos Estados Unidos de uma nova leva de sanções contra o governo iraniano. Ontem, o Departamento de Tesouro do país, liderado por Donald Trump, afirmou ter sancionado cerca de 60 pessoas, entidades e embarcações. O país norte-americano fez ameaças a nações que não aderissem à asfixia econômica que Washington tenta impor a Teerã. Agora, 8 horas e 47 minutos, nós seguimos com música e notícias. Alicia de la Rocha, ao piano, de Henrique Granados, Danças Espanholas, a de número 7, Valenciana, Alegro Airoso.

Ouvimos com Alicia de la Rocha ao piano, de Henrique Granados, Danças Espanholas. A de número 7, Valenciana, Alegro Airoso. A Defesa Civil da Bolívia informou hoje que 20 mil famílias ficaram desabrigadas após nevascas atingirem 6 dos 9 estados do país. Segundo o governo, mais de 82 mil famílias foram afetadas de alguma forma pela neve. As regiões mais atingidas foram Potosí, no sudoeste boliviano, e Oruro, no oeste. Já na capital, La Paz, as consequências envolveram a paralisação temporária do aeroporto e dos terminais rodoviários. Baixas temperaturas também foram registradas em Cochabamba, Chuquisaca e Tarija. São 8:52. Vamos ouvir a Camerata Band, de Jan Dismas Zelenka, Capricho número 2 em Sol Maior, o segundo movimento.

Ouvimos de Jan Dismas Zelenka, Capricho número 2 em Sol Maior, o segundo movimento, Canari, Camerata Bern, sob regência de Alexander van Winkoop. Na sequência, Ginga ao violão e Paulo Sérgio Santos ao clarinete, de Ginga e Aldir Blanc, Nem Cais, Nem Barco.

Ouvimos Nem Cais Nem Barco, de Ginga e Aldir Blanc, com Ginga ao violão e Paulo Sérgio Santos ao clarinete. São 9h01. Nós vamos fazer agora um rápido intervalo e voltaremos daqui a pouquinho. Até já!

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2: Nove horas e dois minutos, já estamos de volta e vamos ouvir com a Orquestra Filarmonia de Alexander Glazunov o quarto movimento, Allegro Maestoso, da Sinfonia número 5 em Si bemol maior, opus 55.

Ouvimos com a Orquestra Filarmonia, sob regência de Ondane Butt, de Alexander Glazunov, o quarto movimento, Allegro Maestoso, da Sinfonia número 5 em Si bemol maior, opus 55. O Supremo Tribunal Federal realiza hoje o segundo dia de audiência pública para discutir a lei antifacção. O texto, já aprovado no Congresso e sancionado pelo presidente, impôs penas altas e vedou o pagamento de auxílio a familiares de condenados. A lei é alvo de ações que pedem a inconstitucionalidade de diversos dispositivos. Os pontos em discussão incluem o aumento de pena para até 60 anos e o fim do auxílio para dependentes de pessoas presas por crimes de domínio social estruturado, como participação em milícias ou grupos paramilitares. 9:11. Na sequência, vamos ouvir Los Romeros, de Johann Pachelbel, Canon e Giga em Ré maior, o primeiro movimento, Canon.

Ouvimos com Los Romeros, de Johann Pachelbel, Canon e Giga em Ré Maior, o primeiro movimento, Canon. Na sequência, a orquestra do Festival de Balé de Londres, de Vincenzo Bellini, suíte da ópera La Sonnambula, o terceiro movimento, Divertimentos.

Nós ouvimos com a orquestra do Festival de Balé de Londres, sob regência de Terence Kahn, de Vincenzo Bellini, da suíte da ópera La Sonâmbula, o terceiro movimento, Divertimentos. Voltaríamos depois do intervalo. Continue aí.

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2: Oito horas e trinta minutos. Já voltamos e vamos ouvir a Orquestra Filarmônica de Londres, de Dvořák, Finale Allegro Giocoso, ma non troppo, do Concerto para Violino em Lá Menor, opus 53.

0: Ouvimos o terceiro movimento, Finale Allegro Giocoso ma non troppo, do Concerto para Violino em Lá Menor, Opus 53, de Dvořák. Itzhak Perlman, violino, Orquestra Filarmônica de Londres, sob regência de Daniel Barenboim. O Roda Viva desta segunda-feira reexibiu a entrevista realizada com o ator e diretor Miguel Falabella em junho passado, após cancelamento do candidato ao governo de São Paulo, Tarcísio de Freitas, por incompatibilidade de agenda. A participação do outro concorrente ao cargo, Fernando Haddad, está prevista para 31 de agosto, em conformidade com o sorteio realizado no último dia 7. Veiculado originalmente no aniversário de 57 anos da TV Cultura, o episódio aborda a trajetória de mais de 45 anos de Falabella no teatro e na televisão brasileira. Atualmente, ele dirige o espetáculo musical Gil, Andar com Fé, a primeira biografia do gênero dedicada ao cantor e compositor Gilberto Gil, em cartaz no Teatro Santander. No Roda Viva, Miguel Falabella falou sobre as inspirações para criar os próprios personagens. Vamos ouvir.
1: Os meus personagens vêm da minha experiência. A gente só escreve bem sobre aquilo que a gente conhece. Eu fui criado na Ilha do Governador, eu fui criado com aquelas mulheres penduradas no portão, falando, ah, aí vem, ah lá, aí vem. Então tem esse falar. Primeiro é o falar. Me preocupa muito o ritmo da língua. Acho que isso tem muito a ver com a conexão que você estabelece com o público. O seu falar, a maneira, o seu enunciado, a maneira como você diz o texto. Isso tem a ver com comédia. Quando eu dou aula, eu falo para os meus alunos, aprenda a respirar. Primeira coisa que a gente precisa aprender na vida é a se ver, que é muito difícil para todos nós, porque cada um de nós tem uma imagem própria. É muito difícil quando a gente começa a fazer a tela para nós, é muito complicado. Você fala, ai meu Deus, eu sou assim, eu ando assim, é assim que eu sou. E aí, quando você consegue vencer essa barreira, você começa a se ouvir. Se você consegue encontrar onde ou qual é a sua região de brilho. Cada um de nós, atores, tem uma região de brilho. Então, assim, eu acho que a minha é isso, é uma conexão muito popular no meu enunciado, no meu falar, que vem da minha infância.
0: Se você perdeu a entrevista com o ator e diretor Miguel Falabella, a íntegra do Roda Viva está disponível no canal oficial do programa no YouTube. São 9 horas e 43 minutos. De Beethoven, vamos ouvir Ária Escocesa em Fá Maior, dos 10 temas e variações para flauta e piano, Opus 107.

Nós ouvimos com Jean-Pierre Rampal a flauta e Robert Lacroix ao piano de Beethoven, dos 10 temas e variações para flauta e piano, Opus 107, Ária Escocesa em Fá Maior. Um porta-voz do Vaticano foi enviado à Rússia hoje para discutir a guerra contra a Ucrânia com o governo de Vladimir Putin. O cardeal Gallagher se reuniu com o chanceler russo Sergei Lavrov. De acordo com o Kremlin, os dois discutiram sobre o acordo e o cardeal pediu o fim da guerra. A visita é a terceira desde o início do conflito em 2022. O antecessor de Leão XIV, o Papa Francisco, também pediu uma visita a Moscou nas primeiras semanas de guerra, mas o Kremlin não respondeu ao pedido. Às 9h49, Orquestra Sinfônica Bolshoi, de Alexander Borodin, Coro dos Colonos, da ópera Príncipe Igor.

Ouvimos de Alexander Borodin, da ópera Príncipe Igor, O Coro dos Colonos. Orquestra Sinfônica Bolshoi, regida por Alexander Lazarev, e o Coro Bolshoi, sob regência de Stanislav Likov. Encerrando a seleção musical de hoje, vamos ouvir João Donato, de Tom Jobim e Newton Mendonça, Caminhos Cruzados.

Nós ouvimos com João Donato, de Tom Jobim e Nilton Mendonça, Caminhos Cruzados. Música e Notícias teve produção musical de Adriana Braga. A redação foi de Sandra Vasconcelos. Eu sou Madeleine Alves. Muito obrigada por sua companhia. Espero você amanhã, 7, no Desperte com os Clássicos. Na sequência, Teca Lima e Estação Cultura. Até amanhã.

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1: Olá, amigos. Um ouvinte enviou esta mensagem. Piano, pianoforte, jazz piano, toy piano. Queria saber sobre a diferença, importância e relevância de cada um. Caro ouvinte, podemos dizer mesmo que o mundo dos instrumentos tem uma autêntica árvore genealógica. Com os instrumentos de teclas, não é diferente. Então, o pianoforte é o tataravô do piano moderno. A sua grande importância foi trazer uma característica que o cravo não tinha. Se o instrumentista apertasse a tecla com força, o som saía forte. Se ele, ao contrário, tocasse levemente, o som saía delicado. Daí o nome, piano forte. O piano moderno que usamos hoje evoluiu no século XIX com uma estrutura de metal muito mais robusta, capaz de aguentar concertos em grandes salas, produzindo uma enorme sonoridade. Quanto ao jazz piano, não se trata de um instrumento diferente na sua construção física, mas sim de uma técnica e uma linguagem revolucionárias. A sua importância foi libertar o piano das partituras, transformando-o em uma máquina de improvisação e ritmos sincopados. Por fim, o toy piano, ou piano de brinquedo em português, começou mesmo como um brinquedo de criança no século XIX, mas ganhou o status de instrumento sério na música de vanguarda do século XX. O compositor John Cage, por exemplo, chegou a escrever uma obra inteira para ele, aproveitando o seu som metálico, percussivo e misterioso.

0: É isso aí. Espero ter respondido. Um grande abraço e até o próximo programa.
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3: São 10 horas e 1 minuto. Olá, um ótimo dia para você que sintoniza a Cultura FM de São Paulo nesta terça-feira, 25 de agosto de 2026. Temos mais uma manhã de céu nublado aqui na capital. Na Água Branca, a temperatura está na marca dos 17 graus. Eu sou o Teca Lima, o Estação Cultura está no ar. Sejam todos muito bem-vindos. Vamos juntos até o meio-dia com informações em arte e cultura, sugestões na Agenda Cultural de São Paulo e o repertório da Cultura FM na seleção do Chico Carvalho. E hoje vamos abrir com o primeiro movimento, Allegro, do concerto número 2 para trompete e cordas de Johann Melchior Mölter.

Allegro do concerto número 2 para trompete e cordas de Johann Melchior Mölter. 10 horas e 6 minutos. E vamos a alguns dos destaques do nosso programa desta terça-feira. A artista plástica Denise Milan utiliza pedras de diferentes origens, tamanhos e composições na mostra Elementares em cartaz no Museu de Arte Sacra. Tessitura do Feminino, da artista Marlene Barros, será inaugurada amanhã no Centro Cultural Banco do Brasil. O nosso destaque literário de hoje tem como tema a obra de Alejandro Radavski, dramaturgo argentino radicado na Polônia. E no CD da semana, João Marcos Coelho apresenta a fascinante diversidade e magia da canção espanhola. Ele seleciona faixas do álbum Amor e Flores, da mezzo-soprano Marion Vergés Pascual. E agora vamos ouvir a mezzo-soprano Teresa Berganza, acompanhada ao violão por José Miguel Moreno, em A Inocência, da canzonete de Vicente Martins Soler.

Com Teresa Berganza, acompanhada ao violão por José Miguel Moreno, ouvimos A Inocência da Canzonete de Vicente Martins Soler. E seguimos com Fuga 9, de Astor Piazzolla.

Com Marcelo Costas e Orquestra de Câmara, ouvimos Fuga 9, de Astor Piazzolla. Agora 10h13. Denise Milan explora o drama da matéria na exposição Elementares, em cartaz no Museu de Arte Sacra. A artista plástica utiliza pedras de diferentes minérios, origens e dimensões para explorar a ideia de que existe algo de sagrado na natureza. As paredes de uma das três salas são tomadas de impressões nas quais pequenas rochas se tornam bidimensionais e são expandidas para uma tela de 1,5 metro de altura. As imagens das pedras remetem à concepção. Cada uma consiste num núcleo envolto por uma série de camadas de outros elementos. Para Denise Milan, os minerais devem ser tanto matéria-prima quanto narradores de uma história própria. Eles fazem parte da obra da artista desde os anos 1980. Elementares tem visitação de terça a domingo no Museu de Arte Sacra, que fica na rua Jorge Miranda, 43, no bairro da Luz. O ingresso custa R$ 6,00 e aos sábados a entrada é gratuita. E agora vamos ouvir o prelúdio da ópera Irmelin, de Frederic Dillius.

0: Com a Orquestra da Ópera Nacional Galesa, regida por Charles Mackerras, ouvimos o prelúdio da ópera Irmelin, de Frederick Delius. Agora 10h19. Chegou a hora do nosso Destaque Literário, quadro semanal produzido pelo Chico Carvalho, que apresenta obras de diferentes autores no diálogo entre literatura e música. E hoje é dia de falar de Alejandro Radavski, dramaturgo argentino radicado na Polônia. As peças de Radavski já foram encenadas em diversos teatros da Europa e da América do Sul. Agora, a editora Javali publica em primeira mão uma trilogia do autor com a tradução de Cacá Toledo. Morro de Ti, 9,8 metros por segundo, e Os Coveiros compõem o volume, formando um estilo híbrido entre tragédia e comédia.
1: O telefone não para de tocar.
2: Um emaranhado de ligações que nunca se completam.
1: Alô?
2: As personagens de Alejandro Radavski estão nessa tentativa constante de encontrar um interlocutor. Alguém que possa satisfazer um desejo reprimido, responder a alguma dúvida urgente.
1: Aqui me dei conta de como estou sozinho, do quanto, na verdade, estamos sozinhos no mundo, de como deixamos de existir quando ninguém mais se lembra de nós, simplesmente evaporamos.
2: Ao componente da desesperança, entra o humor com algum tempero de absurdo. É um estilo de dramaturgia que delega aos atores a função de preencher os intervalos de uma ação nunca exatamente finalizada.
1: Sabe por que estamos aqui?
2: Autor contemporâneo que sabe sintetizar as aflições tragicômicas do nosso tempo, Alejandro Radavski faz em seu teatro uma síntese de Beckett, Pirandello e Ionesco, nomes que levaram ao palco as encruzilhadas do século XX, e dá um passo além.
1: A volta dos mortos-vivos. Será que está acontecendo no mundo todo? Será que eles estão se levantando?
2: Neste cenário de confusão generalizada, onde a mentira e a verdade são apenas questão de ponto de vista, Alejandro Radavski disseca uma angústia só nossa. Já não se trata mais em quem acreditar, mas de encontrar meios de fugir, ou então descobrir parceiros que nos ajudem a compreender um estado de coisas que beira a loucura. E aqui está um papel importante do teatro: diagnosticar aquilo que sentimos, mas muitas vezes não conseguimos nomear. Morro de Ti, 9,8 metros por segundo, e Os Coveiros é uma trilogia de peças teatrais de Alejandro Radavski, publicada pela editora Javali. A tradução é de Cacá Toledo. Roteiro e narração de Chico Carvalho. Gravação e montagem de Antônio Silva.

Ela abraçou, composição de Mathieu Saglio, com ele ao violoncelo, acompanhado dos instrumentistas Léo Ullmann e Camille Saglio. Este foi o Destaque Literário, o quadro que apresenta obras de diferentes autores no diálogo entre literatura e música. E semana que vem tem mais. 10h26, agora vamos ouvir o terceiro movimento, Saltitante, da Sonatina para flauta e piano de Camargo Guarnieri.

Com Toninho Carrasqueira à flauta e Maria José Carrasqueira piano, ouvimos o terceiro movimento, Saltitante, da Sonatina para flauta e piano de Camargo Guarnieri. 10h29, nós voltamos em instantes no Estação Cultura, logo após o intervalo.

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5: 10 horas 31 minutos, estamos de volta no Estação Cultura pela Cultura FM. E agora vamos ouvir de Luigi Cherubini o segundo movimento da sonata número 2 para trompa e cordas em Fá maior.

0: Com Barry Tuckwell à trompa e Academia de St. Martin in the Fields, regida por Neville Marriner, ouvimos o segundo movimento, Allegro Moderato, da sonata número 2 para trompa e cordas, em Fá maior, de Luigi Cherubini. 10 horas 35 minutos.
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Paixão avassaladora. Assim se pode qualificar o fascínio que a Espanha provocou no imaginário europeu, sobretudo no século XIX. Pensamos logo na Carmen de Bizet, mas este encantamento alcançou também o século XX, na primeira metade, ainda transitando no universo dito erudito. Na segunda metade, com o flamenco tomando conta do universo popular não só na Europa, mas sobretudo nas Américas. O recém-lançado Amor e Flores, da mezzo-soprano basca Marion Vergé Pascal, percorre este imaginário encantador, num arco amplo que vai de Rodrigo de Falla, Lorca, Granados e chega até a Carlos Gardel, passando por Cuba, ora acompanhada por piano, ora pelo violão. E castanholas também, de vez em quando, claro. As canções castelhanas, por exemplo, foram compostas por Jesús Guridi, em 1939, para o cinema. Formam um ciclo concebido como uma paisagem de Castela. Temas como os romances de uma jovem camponesa, a tourada, a inconstância e o anseio por liberdade convivem com a coletânea Canciones Espanholas Antiguas, de Federico García Lorca, também autor dos arranjos musicais. A canção é mais um grito do que uma pose, escreveu o poeta em 1922, ano em que, ao lado de Manuel de Falla, organizou o primeiro concurso de cante rondo, o estilo vocal que define o flamenco. De Falla, aliás, já o tinha incorporado em 1915 em El Amor Brujo. Este é o delicioso CD desta semana na Cultura FM. Agora, a título de degustação, você ouve a faixa 2, a Canção del Fogo Fatuo, de El Amor Brujo, em arranjo de e com o violonista Timothée Vinur Mota, acompanhando Marion nesta composição conhecidíssima de Manuel de Falla. Em seguida, você ouve a faixa 20, Cuba dentro de um piano, a primeira das excepcionais 5 canções negras do compositor catalão Xavier de Montsalvatge, que morreu em 2002, aos 90 anos. Terminamos nosso passeio ouvindo a faixa 25, Volver, de Carlos Gardel, em arranjo de e com Timothée ao violão, acompanhando Marion Vergé Pascal.

0: Acabamos de ouvir Canción del Fuego Fatuo de El Amor Brujo, de Manuel de Falla, com o violonista Timothée Vinur Mota acompanhando a mezzo-soprano Marion Vergé Pascal. Em seguida, Cuba dentro de um piano, a primeira das cinco canções negras de Xavier de Montsalvaje, e Volver de Gardel, com Marion Vergé Pascal acompanhada ao violão por Timothée Vinur Mota. No portal da rádio, vocês podem ouvir quantas vezes quiserem durante esta semana este lindo e diversificado CD.
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2: 10h47, seguimos com Mozart pelo Consortium Classicum.

Ouvimos de Mozart o terceiro movimento, Polonese Andante, do Divertimento número 12 em Mi bemol maior, com o Consortium Classicum. 10 horas e 50 minutos. O Centro Cultural Banco do Brasil inaugura a Tessitura do Feminino nesta quarta-feira, a primeira mostra individual da maranhense Marlene Barros no local. São 15 obras produzidas em diferentes momentos da carreira de mais de 40 anos da artista. Com a curadoria de Betânia Pinheiro, as esculturas, bordados, crochês, instalações e objetos têm como proposta discutir temas como o corpo feminino, a produção de mulheres apagadas historicamente, memória e cuidado. A costura se apresenta como um símbolo de reconstrução, enquanto o entrelaçamento retrata heranças, relações e marcas deixadas pelo tempo. A exposição Marlene Barros, Tessitura do Feminino, fica em cartaz até janeiro, no Centro Cultural Banco do Brasil, endereço Rua Álvares Penteado, 112, no centro. O local funciona todos os dias, exceto às terças-feiras, das 9 da manhã até às 8 da noite, com entrada gratuita. E agora vamos ouvir música de João Donato e Caetano Veloso, Arran, pelo conjunto Jazz 6.

Com o Jazz 6, a gente ouviu a Ram de João Donato e Caetano Veloso. Agora 10h56. O TikTok pode ter coletado dados pessoais de cerca de 20% das crianças brasileiras no período de um ano. Esse é o cálculo da Agência Nacional de Proteção de Dados, feito durante a investigação, que resultou na multa de R$153.700.000 aplicada hoje à plataforma. A estimativa foi feita a partir de informações fornecidas pela própria ByteDance, controladora do aplicativo, que informou ter removido mais de 7 milhões de contas de crianças no país, de outubro de 2022 a setembro de 2023. Para a ANPD, o volume de perfis deletados mostra a fragilidade do mecanismo utilizado para impedir que menores de idade entrassem no serviço. Em resposta à sanção, a ByteDance se comprometeu a implementar um plano de conformidade para proteger crianças e adolescentes que utilizam a plataforma. O ministro responsável pelo comércio do Canadá com os Estados Unidos, Dominique LeBlanc, acredita que o governo pode anunciar tarifas retaliatórias contra o Washington ainda hoje. A declaração ocorre um dia depois de o presidente Donald Trump ameaçar elevar para 50% as tarifas norte-americanas sobre todos os carros e caminhões do Canadá, após negociações fracassadas na última semana. O acordo reduziria a taxa máxima sobre os veículos de 25% para 15% e sobre alumínio e aço de 50% para 25%. A negativa ocorreu por diferentes pontos de divergência, entre eles a incerteza se as reduções das tarifas seriam aplicadas a caminhões médios ou pesados. Outras notícias em uma hora.

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1: 11 horas e 1 minuto, já estamos de volta no Estação Cultura pela Cultura FM. Eu lembro que você pode acompanhar a nossa programação nos 103,3 do seu rádio, na FM, também no site culturafm.com.br ou ainda pelo nosso aplicativo Cultura Play. Nesta segunda hora do programa, vamos falar sobre a Galeria Janaína Torres, que participa da SP Arte Rotas, com a instalação Manada, da artista paranaense Vivi Rosa. Em cartaz no Teatro Santander, Gil Andar com Fé, o musical. Nesta terça-feira, dia com maior espaço para os intérpretes contemporâneos na programação musical, você ouve a violoncelista russa Natália Gutman. Além de outras sugestões da nossa agenda cultural. E agora vamos ouvir o terceiro movimento Allegro Gentile do concerto de Aranjuez, de Joaquim Rodrigo.

0: Com Xue Fei Yang ao violão e Orquestra Sinfônica de Barcelona e a Nacional da Catalunha, sob regência de Eiji Oi, ouvimos o terceiro movimento, Allegro Gentile, do Concerto de Aranjuez, de Joaquim Rodrigo. 11h07. De amanhã até domingo, o Espaço Arca, na Vila Leopoldina, sedia a Feira SP Arte Rotas. Um dos destaques da quinta edição é o projeto solo da artista Vivi Rosa, apresentado pela galeria Janaína Torres. Nascida em Cascavel, no Paraná, Vivi mora em São Paulo, onde desenvolve uma pesquisa escultórica ligada, sobretudo, ao comportamento da matéria, incluindo instalações, videoartes e teleperformances. Para a feira, a artista preparou a instalação Manada, da série Rebanho, no estande F01. São 11 esculturas com 1,5 metro de altura cada. E além do tamanho, chama a atenção o reaproveitamento de resíduos na confecção das peças. A galerista Janaína Torres detalha a trajetória de Vivi Rosa e explica ainda como a criação de uma massa moldável utilizada em Manada subverte os padrões das artes plásticas.
1: Esse ano ela foi finalista do importante prêmio da Fundação Espanhola Loewe, com uma exposição na National Gallery em Singapura. A Vivi trabalha no campo da escultura e traz para a centralidade da sua pesquisa o comportamento da matéria. Ela nasceu no interior do Paraná, cresceu num ambiente rural, onde a manualidade era parte do cotidiano familiar, e assim Vivi desenvolveu uma massa autoral moldável. Cerca de 70% dessa composição vem de resíduo urbano, de cooperativas que lidam com descarte industrial, como pó de vidro triturado, retalhos de algodão de ateliês de moda, pó de ferragem de serralherias, limalhas recolhidas em chaveiros. E para completar essa mistura, ela utiliza cimento, cola, pigmento, gerando uma densidade, uma textura e um acabamento que se aproximam visualmente muito aos materiais consagrados pela tradição escultórica. A obra da Vivi, ela não reside no saber transmitido entre gerações. A artista, ela não parte de uma tradição herdada, de um ofício familiar, e sim cria soluções materiais originais.
0: O método de trabalho de Vivi Rosa é essencialmente físico e intuitivo. A própria artista explica o processo criativo e analisa como as esculturas expõem o debate sobre a necessidade humana de pertencimento.
2: Minha pesquisa nasce muito da observação, da memória e das relações que construímos com o corpo, com o espaço e com o outro. Eu costumo dizer que a minha mão vem antes que a mente. E muitas vezes é no próprio fazer que a obra vai se revelando. Existe também uma relação muito física com a matéria. Eu desenvolvi uma massa própria, feita a partir de materiais de descarte. Então, existe esse processo de construir a matéria e, ao mesmo tempo, construir esses corpos escultóricos. E Manada, que eu apresento agora na SP Arte Rotas, como um projeto solo com a Janaína Torres Galeria, nasce de uma observação sobre o comportamento coletivo. A instalação, ela reúne formas que se repetem e se agrupam como corpos que seguem o mesmo movimento. Ela fala dessa tendência que nós temos de pertencer, de querer acompanhar o outro e muitas vezes de repetir comportamentos sem perceber. E chegar em Rotas agora com Manada é muito significativo para mim. Eu tenho muita curiosidade de ver como o público vai se relacionar com esse espaço, porque a obra também se completa nesse encontro.
0: A instalação Manada de Vivi Rosa parte da série Rebanho, que ocupa o estande F01 da feira SP Arte Rotas, lá no Espaço Arca, Avenida Manuel Bandeira, número 360, Vila Leopoldina. A quinta edição do evento acontece de amanhã até domingo, dia 30. A meia entrada custa R$ 60 e os ingressos estão à venda em sp-rotas.com.br.

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São 11h11, nós seguimos no Estação Cultura com Johann Sebastian Bach pela Cremerata Báltica.

Com a Cremerata Báltica regida por Gidon Kremer, nós ouvimos do Cravo Bem Temperado de Bach, Prelúdio e Fuga número 6 em Ré menor. 11 horas 15 minutos. O Sesc 24 de Maio recebe amanhã uma leitura de trechos de Me Segura Que Eu Vou Dar um Troço, de Oali Salomão, realizada pelas atrizes Jordete Fadel e Gilda Nomassi. A obra é uma reunião de textos escritos pelo autor durante a sua prisão no período da ditadura militar brasileira. Misturando elementos de prosa, poesia e ensaio, o livro se utiliza de narrativa fragmentada e crítica. E esse encontro faz parte do projeto Ler à Luz da Lua. Nessa edição, destaca a obra de 1972, de Oali Salomão, escrita no presídio do Carandiru e que é marcada pela estética contracultural e pós-tropicalista. A leitura de Me Segura Que Eu Vou Dar um Troço, realizada por Jordete Fadel e Gilda Nomassi, acontece amanhã, 8 da noite, no Sesc 24 de Maio, com entrada gratuita. E agora vamos ouvir com a Patrícia Petibon, cantora soprano e orquestra barroca de Veneza, a ária Come Mai Puoi Vedermi Piangere, da cantata Ariana Abbandonata, de Benedetto Marcello.

Com Patrícia Petibon e a Orquestra Barroca de Veneza, regida por Andrea Marcon, ouvimos a ária da cantata Ariana Abbandonata, de Benedetto Marcello, com o libreto de Vincenzo Cassani. 11 horas 21 minutos. O Clube de Colecionadores do Museu de Arte Moderna de São Paulo completa 40 anos neste ano de 2026 e terá uma edição na Arca durante a programação da reabertura do MAM. O projeto se baseia no lançamento de 3 obras produzidas ou selecionadas especialmente, com tiragens limitadas a 70 exemplares. A proposta é estimular o colecionismo e aproximar diferentes públicos da produção artística contemporânea. Os artistas escolhidos foram Leon Ferrari, Maiara Ferrão e Rodrigo Kass, com o lançamento durante a SP Arte Rotas Brasileiras 2026. Além disso, a artista Carmela Gross foi convidada para produzir uma obra inédita, consistindo num mapa do Brasil desenhado de memória, banhado a ouro. O SP Arte Rotas Brasileiras 2026 acontece no Espaço Arca, que fica na Avenida Manuel Bandeira 360. O Clube de Colecionadores do Museu de Arte Moderna de São Paulo será realizado durante a feira, que começa nesta quinta-feira. Outras informações em sp-arte.com. 11h23, vamos com o prelúdio da Zarzuela, a Revoltosa, de Ruperto Chapí.

Ouvimos o prelúdio da Zarzuela A Revoltosa, de Roberto Chapí, com a Orquestra Filarmônica de Oslo, regida por Maris Janssens. 11h28, nós voltamos em instantes no Estação Cultura, logo após o intervalo.

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1: São 11h30, estamos de volta na Estação Cultura, pela Cultura FM, e vamos ouvir agora o segundo movimento, a Polonese, do Concerto para Violão, Cordas e Duas Trompas, em Lá Maior, de Ferdinando Carulli.

De Ferdinando Carulli, ouvimos o segundo movimento Polonese do Concerto para Violão, Cordas e Duas Trompas em Lá Maior. Caso Rito, Yamashita ao violão e Orquestra de Câmara Lios e Janáček. 11h36. Toda terça-feira da semana levamos até você alguns dos nomes mais importantes do universo musical que marcam presença nas salas de concerto do Brasil e do mundo. E a protagonista de hoje é a violoncelista Natália Gutman. Nascida na cidade de Kazan, na Rússia, Natália começou a tocar violoncelo aos 5 anos. Em 1964, depois de vencer o concurso internacional Tchaikovsky, ela ingressou no Conservatório de Moscou para estudar com Mstislav Rostropovich. A carreira internacional teve início após uma nova conquista, dessa vez em Munique, em 1967, quando Natália Gutman venceu o concurso ARD de música clássica. Desde então, ela se apresentou com as principais orquestras do mundo e ao lado de maestros renomados como Ricardo Muti, Cláudio Abbado e Kurt Mazur. Na música de câmara, Natália estabeleceu parceria com o violinista Oleg Kagan, que mais tarde se tornaria o seu marido. Juntos, eles formaram um trio com Svistoslav Richter. O grupo foi ampliado para um quarteto para piano com Yuri Bashmet e depois um quinteto com Viktor Tretiakov. Em maio de 2005, Natália Gutman recebeu a mais alta condecoração alemã das mãos do presidente Horst Köhler.

Essa foi a violoncelista Natália Gutmann interpretando o terceiro movimento, Rápido e com Fogo, da peça de fantasia Opus 73 de Robert Schumann. Marta Argerich ao piano. E ainda hoje, a partir das 14h, Natália Gutmann será novamente destaque, desta vez no Tarde Cultura. 11h41 e nós seguimos com Giovanni Battista Pergolesi.

Com James Galloway, a flauta e Soliste Venet, sob regência de Claudio Simone, ouvimos o terceiro movimento, Allegro Spiritoso, do Concerto para Flauta em Sol Maior, de Giovanni Battista Pergolesi. 11 horas 45 minutos.

temporada de Gil, Andar com Fé, o musical, segue no Teatro Santander. A montagem é a primeira biografia musical sobre a vida e a carreira do cantor e compositor Gilberto Gil. Com texto de Nilton Moreno e a direção de Miguel Falabella, o espetáculo começa no exílio do artista em Londres durante a ditadura militar brasileira até o seu retorno ao Brasil e os momentos que marcaram a trajetória de Gilberto Gil. O ator e músico Gui Ventura é quem dá vida ao artista na montagem que conta com canções como Andar com Fé, Aquele Abraço, Drão e Palco. A direção musical é de Tiago Gimenez. Gil, Andar com Fé, o musical, fica em cartaz até 29 de novembro no Teatro Santander. O endereço é Avenida Presidente Juscelino Kubitschek, 2041, dentro do Shopping JK Iguatemi. Os ingressos estão à venda na plataforma Simpla. São 11h46 e seguimos agora com o Hino a uma Grande Cidade, de Arvo Pärt, com Katia e Marielle Labeck.

De Arvo Pärt, Hino a uma Grande Cidade, com Katia e Marielle Labeck, pianos a quatro mãos. Agora 11h49. E vamos a outros destaques da agenda cultural. A temporada de Simplesmente Eu, Clarice Lispector, continua no Teatro Mois e Safra. A montagem estrelada por Beth Goulart retrata o universo da autora Clarice Lispector e suas versões. Os ingressos você encontra na plataforma Simpla. Geologia da Forma segue em cartaz na Galeria Leme. A mostra conta com obras da artista carioca Germana Montemor e apresenta trabalhos realizados ao longo dos anos 1990, desenhos sobre papel ou tecido produzidos pela matéria densa do asfalto. A entrada é gratuita. O Cine Sesc exibe, entre esta quinta-feira e o dia 1º de setembro, a aclamada animação japonesa Akira, de Kazushiro Otomo. As exibições apresentam uma remasterização em 4K do filme Cyberpunk, de 1998. E também nesta quinta-feira começa a série de apresentações O Brilho de Lozakovitch em Sibelius, na Sala São Paulo. O programa conta com a regência de Xiang Zhang e entre as obras está o concerto para violino de Jean Sibelius, interpretada pelo instrumentista sueco Daniel Lozakovitch. Ingressos disponíveis no site da Sala São Paulo. E agora vamos ouvir o prelúdio do balé As Sílfides, de Frédéric Chopin.

Com a Orquestra Filarmônica Nacional, regida por Richard Bonynge, ouvimos o prelúdio do Balé As Sílfides, de Frédéric Chopin. E vamos encerrar o programa de hoje com a orquestra Boston Pops em Sophisticated Lady, de Duke Ellington.

0: Ouvimos de Duke Ellington, Mitchell Parrish e Irving Mills, Sophisticated Lady. John Williams regeu a orquestra Boston Pops. E fechamos assim o Estação Cultura de hoje, que contou com os trabalhos técnicos de Amaury Santos e Ronaldo Mendes, no jornalismo Sandra Vasconcelos, no apoio de produção Giovana Chaves e Thomas Farias, seleção musical Chico Carvalho, produção Ralph Schwartz. Na sequência, pela Cultura FM, você ouve o Concerto do Meio-Dia com o Hélio Vacari. Eu sou o Teca Lima, agradeço a sua companhia e audiência, desejo a todos uma ótima tarde. Até amanhã, a partir das 10 horas, para mais um Estação Cultura. Um beijo e até lá.
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1: O relator da PEC que pretende acabar com a escala de trabalho 6x1, senador Omar Aziz, disse que vai apresentar o parecer aos membros da Comissão de Constituição e Justiça do Senado até o final desta semana. Aziz afirmou ainda que não pretende fazer mudanças no texto, pois a ideia é aprovar a matéria sem necessidade de retorno à Câmara dos Deputados, onde foi chancelada em 27 de maio. Além de dar 2 dias de descanso por semana, a proposta prevê a diminuição de 44 horas de trabalho semanais para 42, 2 meses após a promulgação. Passado 1 ano, a jornada seria reduzida para 40 horas semanais. Depois de passar pela CCJ, a PEC deve ir direto ao plenário do Senado. E a decisão depende de Davi Alcolumbre, presidente da Casa. Outras notícias ao longo do dia e às 18h no De Volta para Casa.
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2: Olá, está no ar o Concerto do Meio-Dia. Vamos iniciar o programa ouvindo de Felix Mendelssohn a Sinfonia número 3 em Lá menor, Opus 56, escocesa, que tem 4 movimentos. Andante con moto allegro un poco agitato, assai animato, andante come prima, vivace non troppo, adagio, allegro vivacissimo, allegro maestoso assai. Orquestra do Gewandhaus de Leipzig, sob a condução de Kurt Masur.

Kurt Mazur regeu a orquestra do Gewandhaus de Leipzig na obra de Felix Mendelssohn, Sinfonia número 3 em Lá menor, Opus 56, escocesa. E seguimos com o concerto do meio-dia, apresentando agora de Joseph Haydn, concerto número 1 para violino em Dó maior. Movimentos Allegro moderato, Adagio finale presto. Vladimir Spivakov ao violino e também regendo o Moscou Virtuosi.

0: Com Vladimir Spivakov ao violino e também regendo o Moscou Virtuose, ouvimos de Haydn, concerto número 1 para violino em Dó maior. E o concerto do meio-dia fica por aqui. Volta amanhã, com produção de Bruno Lombisani e trabalhos técnicos de Altair Borges. E foi um prazer ter a sua audiência, ouvinte.
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Sejam bem-vindos, ouvintes. Neste programa, teremos concertos para piano de Wolfgang Amadeus Mozart. Abrimos com o concerto número 8 para piano em Dó maior, KV 246. Malcolm Bilson ao forte piano, com solistas barrocos ingleses sob regência de John Elliot Gardner. Movimentos Allegro Aperto, Andante e Rondô.

Ouvimos o concerto número 8 para piano em Dó maior, Kehl 246 de Mozart, com Malcolm Bilson ao forte piano e os solistas barrocos ingleses sob regência de John Eliot Gardner. Na sequência, o concerto número 9 para piano em Mi bemol maior, Kehl 271, Genome, com Maria João Pires ao piano, a orquestra da Fundação Gulbenkian de Lisboa e a regência de Theodor Guschelbauer. Movimentos: Allegro, Andantino e Rondô, Presto, Menuetto.

com Maria João Pires ao piano, a orquestra da Fundação Gulbenkian de Lisboa e a regência de Theodor Guschelbauer, ouvimos o concerto número 9 para piano em Mi bemol maior, Chœur 271 Genome de Mozart. E assim encerramos a edição de hoje. Este programa teve seleção musical de Sofia Razel, trabalhos técnicos de Amaury Santos e Ronaldo Mendes, gravação e montagem de Carlos Lima.

0: Em São Paulo, 1h57.
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0: O ministro da Fazenda, Dario Durigan, afirmou hoje que a pejotização é uma prática legítima quando exercida por empreendedores. Entretanto, ele adicionou que precisa ser corrigida quando o empregado é contratado como pessoa jurídica para evitar o pagamento de contribuição previdenciária. Ao tratar do tema, Durigan defendeu fidelidade ao marco legal já aprovado no país. A Organização Mundial da Saúde estima que quase 11 milhões de pessoas vão contrair o vírus do sarampo em 2026. A maioria desses casos será na África e na Ásia, mas muitos países das Américas e Europa estão relatando surtos que afetam centenas ou até milhares de pessoas. O sarampo continua sem um tratamento específico, mas a vacinação é a forma mais segura e eficaz de prevenir a doença. As Forças Armadas dos Estados Unidos desviaram 71 embarcações comerciais, imobilizando 3 e realizando abordagens para inspeção em 2. A ação faz parte de um bloqueio naval contra o Irã, segundo o Comando Central Norte-Americano. Por outro lado, mais de 40 embarcações que transportavam ajuda humanitária receberam autorização para prosseguir viagem. Outras informações você acompanha em uma hora.
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Boa tarde, ouvintes. Nem só de sinfonias e música de câmara vivia Dmitri Shostakovich. Ele gostava muito de cinema e compôs mais de 30 trilhas, porém, com a chegada do som aos filmes, a demanda por música, de um modo geral, caiu muito. Certa vez, o compositor russo recebeu uma encomenda de um grupo de jazz de Leningrado e então Shostakovich pôde usar algumas habilidades que não praticava com frequência. Nas duas jazz suites, o que temos menos é jazz propriamente dito, e o que aparece muito são as melodias ciganas e ídiches, além de uma instrumentação bastante original. Na suíte número 1, por exemplo, que iremos ouvir, além do banjo, tem também uma guitarra baiana. Vamos ouvir essa Jazz Suite de Dmitri Shostakovich com os movimentos valsa, polka e foxtrot. Maris Janssen rege a Orquestra de Filadélfia.

Iniciamos o Tarde Cultura de hoje com a Jazz Suite número 1 de Dmitri Shostakovich, com a Orquestra da Filadélfia, regida por Maris Janssens, e agora de Johann Christian Bach, da ópera La Giulia, os movimentos Abertura, Allegro di Molto Andante e Allegro. Anthony Halstead dirige a Hanover Band.

Esta foi a ópera La Giulia, de Johann Christian Bach, com a Hannover Band, sob direção de Anthony Halstead. De Johannes Brahms, dança húngara número 5 em sol menor. A orquestra da Gewandhaus de Leipzig é regida por Kurt Masur.

Dança húngara número 5 em Sol menor de Johannes Brahms, com a orquestra da Gewandhaus de Leipzig, regida por Kurt Masur. E agora o Canadian Brass Ensemble toca de Leonard Bernstein e Stephen Sondheim, Maria, do musical West Side Story.

Ouvimos Maria, do musical West Side Story, de Leonard Bernstein e Stephen Sondheim, com o Canadian Brass Ensemble. E agora, de anônimo, o Spiritual Oh, What a Beautiful City, com as sopranos Kathleen Battle e Jess Norman, acompanhadas por orquestra regida por James Levine.

Este foi o Spirit Wall, Oh What a Beautiful City, com as sopranos Kathleen Battle e Jesse Norman e orquestra regida por James Levine. São 2:28, faremos agora um rápido intervalo e o Tarde Cultura volta em seguida.

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5: E a seguir, vamos ouvir mais uma gravação da parceria entre a TV BRICS e a Cultura FM. Jaran Khachaturian, Mazurka de O Baile de Máscara sobre texto de Lermontov. Sergei Kondrashev rege a Sinfônica da Rádio Orfeu.

Do compositor de ascendência armênia Aran Khachaturian, ouvimos a mazurka do Baile de Máscaras sobre texto de Lermontov. A Orquestra Sinfônica da Rádio Orfeu, regida por Sergei Kondratsev, numa parceria da Rádio Cultura FM de São Paulo e a TV BRICS. De Giuseppe Verdi, da ópera I Vespri Siciliani, abertura. A orquestra do Metropolitan Opera House de Nova York é regida por James Levine.

Esta foi a abertura da ópera I Vesperi Siciliani de Giuseppe Verdi com a orquestra do Metropolitan Opera House de Nova York, regida por James Levine. O pianista Hércules Gomes toca de Tia Amélia, paulistano.

Ouvimos Paulistano, de Tia Amélia, com o pianista Hércules Gomes. Do compositor Edgar Meyer, Etienne Petunia, com o violoncelista Yo-Yo Ma e o próprio autor no contrabaixo.

de Edgar Meyer, Etienne Petunia, com violoncelista Yo-Yo Ma e o autor ao violoncelo. O pianista canadense Glenn Gould toca de Johannes Brahms, balada número 1 em ré menor, opus 10.

0: Com o pianista Glenn Gould, tivemos a balada número 1 em Ré menor, opus 10, de Johannes Brahms. Em São Paulo, 2h59.
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0: O ministro da Secretaria-Geral da Presidência, Guilherme Boulos, disse hoje que o governo deve chegar a um acordo com os presidentes da Câmara e do Senado para aprovar dentro do prazo a medida provisória que trata da chamada taxa das blusinhas. A MP perde a validade em 8 de setembro. Segundo Boulos, caso isso aconteça, o governo terá de adotar outra estratégia para manter as regras em vigor. O mês de junho passará a integrar o calendário de ações de incentivo à doação de sangue. Segundo a nova lei, o poder público passará a produzir materiais educativos e campanhas com foco no aumento dos estoques nos hemocentros do país. A regra estabelece ainda a implementação das ações deverá respeitar a disponibilidade orçamentária e ocorrer de forma articulada entre União, Estados, Distrito Federal e municípios. O político republicano Daniel Pérez, que foi nomeado pelo presidente dos Estados Unidos, Donald Trump, para ser embaixador do Brasil, afirmou que não vai se envolver no processo eleitoral brasileiro de outubro, apesar de a nomeação já ter sido aprovada pelo Senado americano. Pérez ainda aguarda o aval do governo do presidente Lula para assumir o cargo diplomático em Brasília. Questionado sobre qual a prioridade dele logo que ocupar o posto, Pérez disse que o primeiro objetivo será sempre a segurança e proteção dos norte-americanos que estão no Brasil. Outras notícias você, ouvinte da Cultura, acompanha em uma hora.
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1: Olá, amigos. Um ouvinte enviou esta mensagem. Piano, pianoforte, jazz piano, toy piano. Queria saber sobre a diferença, importância e relevância de cada um. Caro ouvinte, podemos dizer mesmo que o mundo dos instrumentos tem uma autêntica árvore genealógica. Com os instrumentos de teclas, não é diferente. Então, o pianoforte é o tataravô do piano moderno. A sua grande importância foi trazer uma característica que o cravo não tinha. Se o instrumentista apertasse a tecla com força, o som saía forte. Se ele, ao contrário, tocasse levemente, o som saía delicado. Daí o nome, piano forte. O piano moderno que usamos hoje evoluiu no século XIX com uma estrutura de metal muito mais robusta, capaz de aguentar concertos em grandes salas, produzindo uma enorme sonoridade. Quanto ao jazz piano, não se trata de um instrumento diferente na sua construção física, mas sim de uma técnica e uma linguagem revolucionárias. A sua importância foi libertar o piano das partituras, transformando-o em uma máquina de improvisação e ritmos sincopados. Por fim, o toy piano, ou piano de brinquedo em português, começou mesmo como um brinquedo de criança no século XIX, mas ganhou o status de instrumento sério na música de vanguarda do século XX. O compositor John Cage, por exemplo, chegou a escrever uma obra inteira para ele, aproveitando o seu som metálico, percussivo e misterioso.

0: É isso aí. Espero ter respondido. Um grande abraço e até o próximo programa.
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3: Em seguida teremos de Burt Bacharach Hall David a Say a Little Prayer com o violoncelo de Chico Canet Mason.

Em arranjo para violoncelo solo, ouvimos de Burt Bacharach I Say a Little Prayer com o violoncelo de Chico Kenneth Mason. E agora de Wolfgang Amadeus Mozart, sonata número 28 para violino e piano em Mi bemol maior, catálogo Kirchhoff 380, movimentos allegro, andante com moto, rondó allegro. Arthur Grimio, violino, e Walter Klein, piano.

Ouvimos de Mozart a sonata número 28 para violino e piano em mi bemol maior, índice Köchel 380, com o violinista Arthur Grimiot e o pianista Walter Klein. Da compositora italiana Elisabetta di Gambarini, Minuetto, interpretação do Audacium Baroque Ensemble.

Com o Audacium Baroque Ensemble, ouvimos de Elisabetta di Gambarini, Minueto. Em São Paulo, são 3:30, intervalo curto e rapidinho estaremos de volta.

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7: O Tarde Cultura já está de volta, trazendo agora de Alessandro Scarlatti o Concerto Grosso número 5 em Ré menor, com os andamentos Allegro Grave, Allegro Minueto Veloce. Fabio Biondi dirige o conjunto Europa Galante.

De Alessandro Scarlatti, tivemos o concerto grosso número 5 em Ré menor, com o conjunto Europa Galante, dirigido por Fabio Biondi. De Johann Strauss, Marcha Egípcia, opus 335. Jacques Rothstein rege a orquestra Johann Strauss.

Vocês ouviram a Marcha Egípcia, opus 335 de Johann Strauss, com Jacques Rothstein à frente da orquestra Johann Strauss. Do francês Henri Dutilleux, Sonatina para flauta e piano, movimentos allegro andante animado, Emmanuel Pahud de flauta e Eric Lesage piano.

De Henri de Thiers, tivemos a Sonatina para flauta e piano, com Emmanuel Pahud de flauta e Eric Lesage ao piano. E de Cole Porter, Too Darn Hot, com o cantor Stace Kent, acompanhado ao saxofone por Gene Tomlinson, no piano David Newton, no contrabaixo David Chamberlain, na bateria Matt Home e na guitarra Colin Oxley.

0: 3h58 em São Paulo.
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0: O ministro do Desenvolvimento, Márcio Elias Rosa, e o representante comercial dos Estados Unidos, Jameson Greer, vão se reunir virtualmente na próxima segunda-feira. Segundo o brasileiro, a reunião foi acertada depois de uma troca de mensagens entre eles. O encontro será a primeira etapa de uma agenda definida pelos dois países para a retomada das negociações técnicas sobre as barreiras comerciais impostas pelos Estados Unidos. E a Receita Federal revelou nesta terça que a arrecadação do governo federal com impostos, contribuições e demais receitas somou 288 bilhões e 300 milhões de reais em julho deste ano. O resultado representa aumento real de 9% na comparação com o mesmo mês do ano passado. O valor também foi o maior já registrado para meses de julho em 32 anos. O presidente dos Estados Unidos, Donald Trump, afirmou hoje que todas as minas navais que o Irã havia colocado no Estreito de Hormuz foram detonadas pela Marinha Americana. O republicano disse que Washington está monitorando, através de satélite, toda a região da rota marítima para coibir a instalação de novas bombas e que irá atacar qualquer embarcação que tentar fazer isso. Mais cedo, em postagem na rede social, Trump afirmou que Teerã segue executando manifestantes contrários ao regime e falou que o país vive uma crise humanitária que precisa ser estancada. Outras informações você acompanha em uma hora.
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2: Tarde Cultura está de volta, trazendo agora de Piotr Ilitch Tchaikovsky, da ópera Dama de Orleans, ato 1, recitativo e ária Oui, Dieu le veut, à Dieu forêt. A mezzo-soprano Jennifer Larmour é acompanhada pela Orquestra da Ópera Nacional do País de Gales, regida por Carlo Rizzi.

Ouvimos de Tchaikovsky, da ópera Dama de Orleans, recitativo e ária Oui Dieu le veut à Dieu forêt, com a mezzo-soprano Jennifer Larmour e a orquestra da Ópera Nacional do País de Gales, sob a batuta de Carlo Rizzi. E agora do padre Antonio Vivaldi, concerto para violino em Mi bemol maior, opus 8, RV 253, La Tempesta di Mare, movimentos presto, largo, presto. O violinista Enrico Nofri é acompanhado por Il Giardino Armonico, regido por Giovanni Antonini.

Este foi o concerto para violino em Mi bemol maior, opus 8. Este foi o concerto para violino em Mi bemol maior, opus 8, RV 253, La Tempesta di Mare. O violinista Enrico Nofri foi acompanhado por Il Giardino Armonico, dirigido por Giovanni Antonini. E agora, de Isaac Albéniz, em transcrição de André Segovia, Mallorca, opus 202, com o violonista Ernesto Bittetti.

O violonista Ernesto Bitetti tocou de Isaac Albéniz em transcrição de André Segovia, Mallorca, Opus 202. E agora de anônimo os motetos Ale Psali Tecum Luia, Amor Poteste, Somme Regarde, In Mare Miserie e O Mitissima. The Early Music Concert of London, sob regência de David Monroe.

Esta foi a pequena suíte de Guglielmo Capetti, com Sergio Bosi clarinete e Riccardo Bartoli piano, de Bohuslav Martino ariete, Mihaela Fukatsova violino e Ivan Klansky ao piano.

Antes teremos, de Alan Silvestre, a trilha sonora do filme Os Croods, de 2013, com o autor à frente de orquestra de estúdio.

Esta foi a trilha sonora do filme Os Croods, de 2013, composição de Alan Silvestre, com o autor à frente de orquestra de estúdio. O pianista Antônio Adolfo toca de Ernesto Nazaré, Perigoso.

Perigoso, de Ernesto Nazaré, com o pianista Antônio Adolfo, encerrando esta audição de Richard Rodgers, It's Easy to Remember, com John Coltrane Quartet.

0: It's easy to remember the Richard Rodgers com John Coltrane Quartet encerrou a audição de hoje. Tarde Cultura teve seleção musical e produção de Viviana Murila e operação de áudio de Ronaldo Mendes. 4h57 em São Paulo.
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0: O Canadá anunciou hoje tarifas de retaliação sobre produtos americanos avaliados em 27 bilhões e 600 milhões de dólares canadenses, ou cerca de 102 bilhões e 800 milhões de reais. As medidas que entram em vigor em 8 de setembro terão alíquotas de até 50%. E atingirão cerca de 700 produtos importados dos Estados Unidos. As novas tarifas foram anunciadas depois que entram em vigor uma taxação semelhante imposta pelo governo Donald Trump. A defesa de Fábio Luiz da Silva, o Lulinha, conversou nesta terça com o ministro da Justiça e o diretor-geral da Polícia Federal sobre vazamentos de dados dos inquéritos envolvendo ele no STF. O advogado Marco Aurélio de Carvalho, que representa o empresário, disse estar preocupado com as informações da investigação que foram divulgadas pela imprensa. O processo está sob sigilo. ONU e Cruz Vermelha divulgaram hoje uma nota pedindo que países não utilizem armas guiadas por sistemas autônomos capazes de tomar decisões e realizar ataques sem humanos. A declaração conjunta foi assinada pelo presidente da Organização das Nações Unidas, António Guterres, e a chefe da Cruz Vermelha, Mirjana Spoljaric. O alerta surgiu um dia depois de o jornal New York Times revelar o caso de um ataque na Ucrânia, onde 3 pessoas morreram depois de um drone realizar a ofensiva de forma

0: forma autônoma. Outras informações você, ouvinte da Cultura, poderá acompanhar em uma hora no programa De Volta para Casa.
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1: Visitando certa vez o compositor Pierre Boulez em sua casa em Baden-Baden, na companhia do escritor Haroldo de Campos, ouvi o grande músico francês dizer que, para ele, Johann Sebastian Bach seria o maior engenheiro da história da música. Bom, eu até que concordo com isso, mas no mesmo ano de nascimento de Bach, e também Handel, 1685, nasceu na Itália o compositor que eu considero não um engenheiro, mas um arrojado autor de música para teclado de seu tempo, aliás, o mais arrojado, Domenico Scarlatti.

Vocês ouviram uma sonata K455 de Domenico Scarlatti. Como vocês puderam ver, pelo virtuosismo instrumental dessa obra, apesar de Scarlatti ter sido contemporâneo de Bach, ele está mais para Chopin ou para um Paganini do teclado do que para o mestre de Leipzig. Seu pai, Alessandro Scarlatti, era também um importante compositor à época. Aliás, ele teve 10 filhos, todos músicos. Vamos conhecer agora uma coleção de sonatas para cravo solo de Domenico Scarlatti, executada por Clara Haskell, uma das maiores pianistas do século XX.

Vocês ouviram de Domenico Scarlatti, sonatas para cravo solo. Em 1709, ele mudou-se para Roma a convite da rainha Casimir da Polônia, que vivia naquela cidade como exilada. Para ela, Scarlatti compôs também inúmeras óperas. Conta-se que, num dado momento, ele foi convidado a fazer uma apresentação ao cravo competindo com Handel, que lá vivia também. Segundo informações históricas, ele foi considerado mais cravista e compositor de obras para o instrumento do que o próprio Handel. O que eu acredito, aliás. Vamos seguir ouvindo suas sonatas para cravo, interpretadas por Clara Haskell.

E assim vocês ouviram uma coleção de sonatas para cravo solo de Domenico Scarlatti, aquele que eu considero o maior compositor para teclado do período barroco. Mas, como Bach ficava preocupado em levar dancinhas folclóricas para a sala de concertos, suas sarabandas, currantes, gigas, gavotas e outras tantas, Scarlatti também fez uma experiência dessa natureza levando um fandango, popular dança de origem espanhola, para a sala de concertos. Só que, diferente de Bach e Handel, que faziam suítes populares com instrumentos apenas sofisticados, Scarlatti levou também os tamborzinhos, os pandeirinhos e os apitos. São instrumentos populares também levados por ele para a sala de concertos para serem usados ao lado dos violinos, violoncelos e cravos. Vamos ouvir então um fandango de Domenico Scarlatti.

0: de Domênico Scarlatti, vocês ouviram Fandango. E assim, vocês conheceram um pouco melhor a obra e a criatividade desse gênio do barroco italiano chamado Domenico Scarlatti. Enquanto Bach se preocupava com a engenharia do mecanismo musical, como me disse Boulez, que serviu, aliás, de base para todas as gerações futuras, Scarlatti esparramou o seu italianismo espaventado pelo cravo afora, estendendo assim sua música para o futuro num nível técnico até hoje não superado.
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2: 6 horas em São Paulo.
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2: Começo de noite de terça-feira, 25 de agosto de 2026. Boa noite. Está no ar aqui pela Rádio Cultura, mais um De Volta para Casa. Em 103,3 na Rádio Cultura FM, em 77,9 Rádio Cultura Brasil, pelo aplicativo Cultura Play e na Grande São Paulo, canal 2.5, você também vê imagens aqui do nosso estúdio durante a transmissão do De Volta para Casa. Até às 7 com as principais informações do dia, prestação de serviço e a nossa música instrumental brasileira. Abrimos hoje com Nilson Mata tocando composição própria, acompanhado de grupo. Bossa for Copacabana.

Bossa for Copacabana, de Nilson Mata, com ele e banda. 6h05. Saiu agora, no finalzinho da tarde, uma nova pesquisa Genial Quest, mostrando números para o governo de São Paulo. E o governador Tarcísio de Freitas segue na liderança da disputa. Ele aparece com 40% das intenções de voto, enquanto Fernando Haddad tem 27%. Policial Edjane, 2%. Vera Lúcia, Carlos Machado, Isadora Dias e Vivian Mendes, cada um, 1%. Branco, nulo ou não vai votar, 14%, e indecisos, 13%. Essa pesquisa foi contratada pela TV Globo. A Quest ouviu 1.800 pessoas de 16 anos ou mais entre 21 e 24 de agosto. E a margem de erro é de 2 pontos percentuais para mais ou para menos, com um nível de confiança de 95%. A Quest fez essa pesquisa para vários estados do nosso país, para saber como é que está a disputa ao governo do estado. E eu trago aqui o recorte do Rio de Janeiro. Lá no Rio, a pesquisa mostra Eduardo Paes, do PSD, na liderança da disputa. O ex-prefeito aparece com 41% das intenções de voto, segundo o levantamento. Douglas Ruas, do PL, tem 19% e aparece em segundo lugar, seguido de Antony Garotinho, com 7%. Indecisos, 20%, branco, nulo ou não vai votar, 16%. A nova pesquisa Quest também fez um levantamento com relação à disputa pelo Senado, representando o estado de São Paulo, as duas vagas de São Paulo lá no Senado. Marina Silva aparece com 9%. Guilherme Derrite é o segundo com 8% e Simone Tebet e André do Prado aparecem com 7% cada um. Como a pesquisa tem margem de erro, os números indicam um cenário bastante indefinido. O levantamento também mostra que uma parcela importante dos eleitores ainda não decidiu o voto. A eleição para o Senado, a gente reforça, terá uma particularidade agora em 2026, porque cada eleitor poderá escolher 2 candidatos para o Senado e, por isso, a disputa ainda pode mudar bastante até o mês de outubro. 6h07, com Gilson Peranzetta, dele, Capitão Cortez.

Você ouviu o Capitão Cortês, do Gilson Peranzetta. 6h11, o governador de São Paulo, Tarcísio de Freitas, defendeu nesta terça-feira as investigações da Polícia Civil sobre a produtora responsável pelo filme Dark Horse, que retrata a trajetória do ex-presidente Jair Bolsonaro. As autoridades apuram possíveis irregularidades em um contrato de fornecimento de internet sem fio firmado entre uma entidade ligada à produtora e a Prefeitura de São Paulo. A Polícia Federal também investiga se a produtora recebeu recursos de emendas parlamentares. Tarcísio afirmou que a Polícia Civil é uma instituição profissional e que não há interferência política nas investigações. O governador também confirmou que as provas apreendidas pela Polícia Civil serão compartilhadas com a Federal, conforme determinação do ministro Flávio Dino, do Supremo Tribunal Federal. Por falar em questões políticas, começa na próxima sexta-feira, dia 28, agora, o horário eleitoral gratuito para o primeiro turno das eleições. E até o dia 1º de outubro, candidatos terão espaço no rádio e na televisão para apresentar propostas e pedir o voto do eleitor. A propaganda vai ser exibida de segunda a sábado. Às terças, quintas e sábados, será a vez dos candidatos a presidente da República e deputado federal. Às segundas, quartas e sextas, entram os candidatos a governador, senado ou senador e deputado estadual. Além dos blocos de propaganda, as emissoras também vão veicular inserções de 30 e 60 segundos ao longo da programação. 6h13, vamos seguir com o grupo Nó em Pingo d'Água, música do Jacó do Bandolim, A Ginga do Mané.

A Ginga do Mané, de Jacó do Bandolim, com o grupo Nó em Pingo d'Água. 6:17. A Justiça decretou hoje a falência da operadora de telefonia Oi. A decisão foi tomada pela primeira Câmara de Direito Privado do Tribunal de Justiça do Rio de Janeiro. A empresa já tinha tido a falência decretada em novembro do ano passado, só que a decisão foi suspensa depois que bancos apresentaram recursos. Agora a Justiça entendeu que a Oi não conseguiu cumprir o plano de recuperação judicial. A empresa enfrenta uma grave crise financeira há anos e já passou por 2 processos de recuperação judicial. A Agência Nacional de Proteção de Dados multou o TikTok em 153 milhões e 700 mil reais por falha no tratamento de dados de crianças e adolescentes. A decisão, publicada hoje, aponta 5 violações à Lei Geral de Proteção de Dados. Segundo a agência, o TikTok permitia que menores acessassem a plataforma sem cadastro e não adotava medidas suficientes para impedir a coleta e o tratamento de dados deste público. Bom, além da multa, a empresa terá de eliminar os dados coletados irregularmente e implementar medidas de proteção, como configurações de privacidade mais restritivas para os menores de 16 anos e reforço na supervisão dos pais. 6:18. Vamos seguir agora com Duduca da Fonseca Trio, acompanhado do que envolve aí, né, o Duduca da Fonseca na bateria, ao piano Davi Feldman e Guto Wirth no contrabaixo. Do Davi, Navegar.

0: Do Duca da Fonseca Trio, tocando de Davi Feldman, Navegar. 6h23, hora de conversar com a Rita Lizauskas. Já chegou por aqui para falar do Jornal da Cultura de hoje. Boa noite.
1: Boa noite. Tudo bem? Tudo bom?
0: Tudo em ordem. Vamos começar falando aí do grande desafio aí do presidente Lula, enquanto lidera o país em meio à campanha política, na briga para conseguir aprovar as pautas de interesse do governo, né?
1: Exatamente. A gente está há pouco mais de um mês ali das eleições e o governo tenta aproveitar aquela reaproximação com o presidente do Senado, Davi Alcolumbre. A gente falou dela aqui, né? Vários encontros, um outro encontro previsto para amanhã. O Hugo Mota também deve se encontrar com o presidente Lula. E a ideia é destravar essas pautas que têm um forte peso político. Uma delas é o fim da escala 6x1. E o relator dessa proposta, que é o senador Omar Aziz, quer apresentar o parecer nesta quinta-feira. Essa semana ainda quer manter o texto aprovado pela Câmara, né? Porque se o Senado faz alguma mudança, tem que voltar para a Câmara, né? Então, que ele quer manter
0: a burocracia.
1: Exatamente, e quer colocar para votar, né? Agora o desafio é convencer o Davi Alcolumbre a levar essa proposta antes das eleições, porque ele já tinha dito que seria um assunto para só depois do pleito. Uma outra pauta que o Planalto também corre contra o relógio para garantir é o fim da chamada taxa das blusinhas, porque a MP, né, tem validade até 8 de setembro. Se não passar pelo Congresso, volta tudo como era antes, né? A taxa volta automaticamente. E uma outra pauta que é estratégica, que é dos minerais críticos e das terras raras, o governo quer aprovar no Senado já na próxima semana esse projeto que amplia ali os instrumentos para estimular o processamento e também a industrialização desses recursos no país. Então a gente vai analisar como é que está essa temperatura em Brasília e entender quais são as chances disso acontecer ou não.
0: O Rita, tem aquela história também do governo americano com os Estados Unidos, do governo brasileiro com os Estados Unidos, tentando aí aproximar essa conversação para reduzir a questão do tarifaço, né?
1: Então, eles deram ali mais um passo nessa tentativa de reduzir as tensões. Depois daquele telefonema, né, que o Lula fez para o presidente Trump a semana passada, eles retomaram ali o diálogo e marcaram uma nova reunião para a próxima semana. O Brasil quer ampliar a lista de produtos isentos, negociar a reversão das tarifas. Só que nesse meio tempo, a guerra comercial dos Estados Unidos contra o Canadá está assim a toda. E hoje o jornal The New York Times, num podcast que eles têm muito interessante que chama The Daily, estava ali contando os bastidores, né? Porque o Canadá também estava negociando com os Estados Unidos.
0: Inclusive, noticiamos que havia tido ali uma cessão por parte do governo americano no sentido de cobrar do Canadá essa tarifa extra aí, né?
1: Não, exatamente. E olha que curioso. A repórter estava explicando os motivos pelos quais essa negociação não deu certo e o Brasil entrou nessa conta. A disputa quer também atingir as relações comerciais do Canadá com outros países, inclusive o Brasil, porque os dois países estão conversando, fazendo ali uma tratativa. E segundo o New York Times, os Estados Unidos pressionaram os canadenses para que acompanhassem a política tarifária americana contra terceiros países. No caso do Brasil, eles queriam que eles impusessem uma tarifa de 50% em cima do nosso aço. E aí o Canadá falou, não, eu tenho soberania para negociar com quem eu quiser, com quem eu desejar. Então tem esse bastidor, a gente vai falar um pouquinho sobre isso. Vamos falar também sobre o TikTok e a NPD. E comigo a jornalista Patrícia Campos Melo, que acompanha muito essa questão das mídias sociais, ela que é da Folha, e o empresário Emerson Capaz, que é presidente do Instituto Combustível Legal.
0: Combinado então, 9 da noite.
1: Espero vocês.
0: No Jornal da Cultura. Por aqui seguimos com a banda Metalurgia, de Bocato, em Tempos de Baeta.

0: Música de Boccato com a banda Metalurgia em Tempos de Baeta. A gente para um rápido intervalo. Na volta tem mais informações, prestação de serviço, música instrumental brasileira, sempre. Até já.
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0: 6 horas 33 minutos, retomo de volta para casa, de olho nas informações do trânsito. A CT divulga que São Paulo tem, neste momento, 771 quilômetros de vias congestionadas em plena terça-feira, índice elevado para o dia de hoje. A arrecadação federal cresceu 9% em termos reais em julho, na comparação com o mesmo mês do ano passado, segundo dados divulgados pela Receita Federal. Foram enviados aos cofres públicos 289 bilhões e 300 milhões de reais naquele mês. Um dos principais responsáveis pelo aumento foi o IOF, o Imposto sobre Operações Financeiras, cuja arrecadação cresceu 19% em termos reais. Um outro destaque foi o Imposto sobre a Exportação de Petróleo Bruto, que rendeu 3 bilhões de reais aos cofres públicos só em julho. Desde o início do ano, essa cobrança já arrecadou 8 bilhões e de janeiro a julho, a arrecadação federal chegou a 1 trilhão e 800 bilhões de reais, ou seja, um crescimento real de 7%. Falar um pouquinho do tempo agora para você. São Paulo teve uma tarde fria, com céu encoberto, chuviscos isolados, temperatura máxima de apenas 18 graus em média. Mas o tempo vai mudar bastante nos próximos dias, segundo os meteorologistas. O pessoal do Centro de Gerenciamento de Emergências da Prefeitura indica que uma massa de ar quente deve provocar uma forte elevação das temperaturas a partir da sexta-feira. A previsão é de máximas batendo os 32 graus na capital e na Grande São Paulo entre sexta e segunda. Antes disso, a quarta-feira ainda começa fria, com mínima de 14 graus. Pode ter chuva isolada no fim do dia. A previsão é de máxima ao redor dos 22 graus. Vamos ouvir às 6 horas e 35 minutos, música de Antônio Carlos Bigonha, com arranjos de Dori Caymmi, que toca essa com o próprio Bigonha e grupo. É a Rua Larry, número 20.

Você ouviu Rua Larri número 20 de Antônio Carlos Bigonha, com ele, Doricaime e banda. 6h39. A gente falava há pouco com a Rita Lizauska sobre o Canadá. Tem aqui mais informações. Canadá que anunciou hoje novas tarifas sobre produtos importados dos Estados Unidos em resposta às medidas adotadas pelo governo Donald Trump. As tarifas canadenses vão atingir cerca de 700 produtos americanos com alíquotas de 15, 25 ou 50%. 15, 25 ou 50. Medidas que entram em vigor no dia 8 de setembro e envolvem mercadorias avaliadas em quase 20 bilhões de dólares. É uma decisão que é uma resposta às tarifas de 50% que foram impostas pelos Estados Unidos sobre produtos canadenses. Além das tarifas, o Canadá anunciou um pacote de apoio de quase 28 bilhões de reais para trabalhadores e empresas afetados por esta guerra comercial. Com relação ao Brasil, Brasil e Estados Unidos vão retomar as negociações. Na próxima segunda, dia 31, o ministro do Desenvolvimento, Márcio Elias Rosa, vai se reunir por videoconferência com o representante comercial americano, o Jameson Greer, um encontro que foi marcado depois da troca de mensagens entre os dois representantes, que será a primeira etapa

de uma nova agenda de negociações entre os dois países. A prioridade do Brasil nesse momento é ampliar a lista de produtos brasileiros que são isentos da tarifa americana e, numa segunda etapa, o governo pretende discutir a reversão dessas medidas. A retomada das conversas aconteceu depois do telefonema entre o presidente Lula e o presidente Donald Trump na semana passada. 6h41. Vamos seguir com G-Toque, composição dele, A Solidão do Sol.

G-Talk, dele a solidão do sol. Faltam 15 minutos para as 7 horas da noite. O Serviço de Imigração e Controle de Alfândegas dos Estados Unidos, o ICE, prendeu quase 50 mil pessoas só no mês de julho. Foram exatamente 49.571 as detenções, o maior número registrado num único mês desde o início do segundo mandato do presidente Donald Trump. O total representa uma alta de 15% em relação a junho e de 70% na comparação com fevereiro. Desde que Trump assumiu o segundo mandato em janeiro, o número de detenções quase quadruplicou. O aumento acontece depois do governo americano ampliar os recursos destinados ao ICE e contratar mais de 12 mil agentes. Hoje, o Departamento de Estado americano anunciou que vai revogar os vistos de negócios e turismo de milhares de estrangeiros que pediram asilo lá nos Estados Unidos. E, segundo a imprensa local, a expectativa é de que os cancelamentos ocorram em fases, podendo afetar até 200 mil pessoas. Vamos voltar aqui para o Brasil, mais especificamente para São Paulo. O sistema de vídeo monitoramento Smart Sampa vai ser usado para localizar e notificar mais de 2 mil homens que ainda não foram encontrados para receber medidas protetivas determinadas pela Justiça em caso de violência contra mulheres. As fotos dos agressores serão fornecidas pelo Ministério Público e incluídas no sistema. E aí, quando identificados pelas câmeras, eles poderão ser abordados pelo Guarda Civil Metropolitano e informados sobre a decisão judicial. A medida faz parte de um convênio entre a Prefeitura de São Paulo e o Ministério Público. A ideia é ampliar a proteção às mulheres e evitar que o agressor alegue desconhecimento da medida protetiva. O projeto também deve ser ampliado para o governo estadual, com participação das polícias civil e militar. 6h47, você ouve o conjunto Época de Ouro, de Irineu de Almeida, Mariana.

Você está ouvindo Jolene, música que ajudou a transformar o nome de Dolly Parton em uma lenda. Ela que nos deixou nesta terça-feira aos 80 anos. A morte da cantora e compositora americana foi confirmada pela família e a causa não foi divulgada. Uma das maiores estrelas da música country, ela construiu uma carreira de mais de 6 décadas. Dolly Parton também atuou no cinema, foi empresária e se destacou pelo trabalho filantrópico, e entre as iniciativas dela está a Imagination Library, que distribuiu mais de 200 milhões de livros para crianças. Ao longo da carreira, recebeu 11 prêmios Grammy e se tornou uma das artistas mais conhecidas e respeitadas da música americana. Bom, a Academia Brasileira de Cinema divulgou nesta segunda, foi no finalzinho do dia, a lista dos filmes que concorreram, ou que vão concorrer, melhor dizendo, a uma vaga para representar o país no Oscar 2027. E entre os títulos estão Malês, de Antônio Pitanga, Nosso Segredo, de Grace Passot, e 100 Dias, de Carlos Saldanha. O escolhido para disputar uma indicação na categoria de melhor filme internacional do Oscar será anunciado no dia 16 de setembro. A premiação está prevista para 14 de março do ano que vem. E você encontra a pré-seleção da Academia Brasileira de Cinema lá na página do De Volta para Casa no Facebook. facebook.com/devoltapracasaculturafm. E a quinta edição da SP Arte Rotas abre amanhã para convidados no pavilhão Arca da Vila Leopoldina. O evento, que recebe o público a partir da quinta-feira, reúne cerca de 70 expositores entre galerias, museus e projetos especiais também. Com a proposta de contemplar artistas de fora do eixo Rio-São Paulo, a feira terá representantes de todas as regiões brasileiras, além de Uruguai, Argentina, Colômbia e Itália. A programação segue até domingo, com ingressos a R$ 120,00 a inteira. E você encontra todos os detalhes no site sp-arte.com. E para encerrar o De Volta para Casa de hoje, a gente separou Mauro Senise, Romero Lubambo e Cristóvão Bastos, tocando do Garoto Infernal.

0: Música de Aníbal Augusto Sardinha, o Garoto. Mauro Senise, no saxofone, Romero Lubambo, no violão e Cristóvão Bastos, ao piano, tocaram Infernal. E assim a gente conclui o De Volta para Casa desta terça-feira, programa que teve a produção da Gabriela Paques, apoio de produção do Gabriel D'Angelo, seleção musical Eduardo Weber, mesa de som Armandino Corbal. Trabalhos técnicos, Wagner Freitas. Eu sou o Gilson Monteiro, agradeço pela sua companhia. Vez ou outra a gente divulga aqui as coisas, como fiz há pouco, falando de uma das apresentações. Eu vou reforçar aqui o convite, visite o nosso Facebook, compartilhe o conteúdo, divulgue os conteúdos que a gente divulga aqui no De Volta para Casa. A gente expande a cultura para muito mais pessoas. facebook.com/ De Volta para Casa Cultura FM. Uma boa noite, um perfeito descanso para você e até amanhã. 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
1: Olá, amigos. Durante a primeira metade do século XX, viveram compositores brilhantes, a maioria, infelizmente, muito pouco conhecida. No programa anterior, falamos de um deles, o italiano Gianfrancesco Malipiero. Hoje vamos continuar na primeira metade do século XX, mas deixaremos a Itália e iremos em direção à Grã-Bretanha. Bem-vindos a mais um Encontro com o Maestro. A Inglaterra é uma nação visceralmente unida ao mar. Há quem diga que todo inglês é um marinheiro. Seu poder e sua glória foram feitos graças ao domínio dos oceanos. Por isso, seus artistas, músicos e poetas sempre reservaram um espaço em sua arte para celebrar o mar. Benjamin Britten escreveu os Interlúdios do Mar, Vaughan Williams, uma Sinfonia do Mar. É com canções que falam dos viajantes do mar que vamos começar nosso programa. Devo descer aos mares de novo, ao solitário mar e ao céu. E tudo o que peço é um barco alto e uma estrela que me guie. O impulso da roda, a canção do vento e o balanço da vela branca. Uma neblina cinza sobre a face do mar e um cinza amanhecer. Devo descer aos mares de novo para o chamado das marés. É um chamado selvagem, um claro chamado que não pode ser negado. E tudo o que eu peço é um dia de vento com brancas nuvens voando. O borrifo repentino, a espuma inesperada e o grito das gaivotas.

Com o baixo Jonathan Lemalu, acompanhado pelo pianista Roger Vignol, nós ouvimos a canção Sea Fever, Febre do Mar em português. O poema é de John Masefield, escritor que viveu entre 1878 e 1967. A música é de John Ireland, que viveu entre 1879 e 1962. John Ireland costuma ser classificado como um compositor do impressionismo inglês, uma espécie de marca criada só para sua música. De fato, como ele nasceu em 1878, na sua juventude foi muito influenciado por Ravel e Debussy, bem como por Stravinsky e Béla Bartók. E como impressionista, sempre preferiu as formas musicais de menor envergadura. Ireland nunca escreveu uma sinfonia ou ópera, preferindo música de câmara, peças para órgão, piano e canções. A canção Sea Fever foi composta por ele na década de 10 do século XX. Para a época, podia ser considerada uma peça atual, mas como não absorveu as vertentes mais vanguardistas do século XX, como o atonalismo ou o dodecafonismo, foi considerado um conservador, e isso o deixou na sombra. Muitos colocam Ireland ao lado de outros compositores britânicos, como William Walton ou Vaughan Williams. Como eu disse no começo do programa, o mar foi inspiração para muitos artistas ingleses, mas não só para estes. Podemos incluir os seus vizinhos da Irlanda.

Uma ilha, tanto quanto aquela onde está a Inglaterra. É hora então de conhecer Charles Stanford, que viveu entre 1852 e 1924. Nasceu em Dublin, mas educou-se na Inglaterra, em Cambridge. Em seguida foi para a Alemanha, estudando música em Leipzig e Berlim. De volta, radicou-se na Inglaterra e exerceu um papel importantíssimo na atividade musical do seu tempo. Foi um dos professores fundadores do Royal College of Music. Foi professor em Cambridge e deixou uma obra muito grande, com 7 sinfonias, 6 rapsódias irlandesas, 1 concerto para violino, 1 concerto para piano, nada menos que 9 óperas e uma grande quantidade de música de câmara e música sacra. Vamos ouvir dele The Songs of the Sea, As Canções do Mar, Opus 91. Diferente da obra de Ireland que ouvimos há pouco, trata-se aqui de uma obra grandiosa. Composta em 1904, são 5 canções para barítono, coro e orquestra. A música é envolvente, com passagens de muito lirismo e beleza, que se alternam com momentos de grande entusiasmo. E a orquestração é brilhante. O texto é de Sir Henry Newbolt, escritor inglês que viveu entre 1862 e 1938. Trata-se aqui de um poema muito longo, de modo que não posso lê-lo na íntegra. Mas não fará mal citar alguns trechinhos para compreendermos a ideia geral da obra. Para começar, precisamos saber quem foi Sir Francis Drake. Nascido em 1540 e falecido em 1597, Drake é um dos heróis nacionais da Inglaterra. Navegador, realizou a segunda circunnavegação da Terra entre 1577 e 1580. Era o segundo em comando na célebre vitória obtida pelos ingleses frente à Armada Espanhola em 1588. Suas explorações transformaram-no numa lenda, envolta em outras lendas. Uma delas diz que o então capitão Francis Drake levou consigo um tambor em sua viagem ao redor do mundo. No final da vida, pouco antes de morrer, Drake pediu que seu tambor fosse levado para a abadia de Buckland, que fica no sudoeste da Inglaterra. E disse que se em algum momento a Inglaterra se encontrasse em perigo, alguém deveria soar o tambor e ele voltaria para defender o país. O texto da primeira das Canções do Mar, de Stanford e Newbolt, fala justamente dessa lenda. A música heróica e marcial está em perfeita consonância com ela.

A segunda canção do mar de Stanford é um momento de despedida do marinheiro que atende o chamado de Drake. Querida terra, barro que nos fez homens, a terra que nós cultivamos, mãe, devemos a ti dizer adeus.

A terceira canção é A Luta no Mar. Drake no Mar do Norte, em inflexível espreita, caminhando no seu caro convés da vingança, observava, rodeado por seus lobos do mar que rosnavam, galeões à deriva, destruídos.

A próxima canção fala do retorno ao lar. Após muito labutar nos caminhos de vento, em macias e brilhantes marés, velozmente o grande barco desliza. As tempestades esquecidas, passadas as exaustivas vigilâncias. Para o norte ele desliza e penetra na neblina encantada. Quase desfalecido, sua longínqua esperança ao final desperta.

0: E assim, caro ouvinte, terminamos a audição das belíssimas Canções do Mar, Opus 91, de Charles Stanford, sobre poemas de Henry Newbolt, obra composta em 1904. O solista foi o barítono Benjamin Luxon e o maestro Norman Del Mar dirigiu o coro e orquestra de Barnemouth.
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0: Hoje temos compositores britânicos e até aqui ouvimos duas obras cujo tema é o mar. Sea Fever, de John Ireland, e Songs of the Sea, de Charles Stanford. Agora vamos deixar o mar de lado para conhecer um compositor que era entusiasta do folclore inglês, George Butterworth.
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0: Butterworth viveu entre 1885 e 1916, ou seja, foi contemporâneo de Ireland e Stanford. Mas, diferente desses, não nos deixou uma obra muito extensa. Sua importância para a música inglesa, e também para toda a música mundial, foi ter se dedicado com muito afinco à pesquisa de canções e danças folclóricas de seu país. Junto com seu amigo Vaughan Williams, Butterworth fez várias viagens ao interior da Inglaterra para colecionar canções folclóricas. Coletou mais de 450 delas, em geral ouvindo-as e escrevendo-as em papel de música. Chegou em 1907 a usar um fonógrafo. É interessante observar que outros artistas fizeram a mesma coisa na mesma época, como Bela Bartok na Hungria e Mário de Andrade no Brasil. Mas voltemos a Butterworth. Como não poderia deixar de ser, ele se destacou como compositor de canções. E nós vamos ouvir três delas, sobre textos do poeta William Ernest Henley, que viveu entre 1849 e 1903. Fazem parte do ciclo Love Blows as the Wind Blows. O amor sopra como o vento sopra.

Ouvimos de George Butterworth três canções de amor do ciclo Love Blows as the Wind Blows. O amor sopra como o vento sopra. O solista foi o tenor Robert Teer, acompanhado pela orquestra da cidade de Birmingham, dirigida pelo maestro Vernon Handley. E agora teremos uma canção tradicional inglesa arranjada por ninguém menos que Benjamin Button, The Blue Boy.

Esta foi The Plough Boy, uma canção tradicional inglesa, arranjada pelo mais célebre compositor britânico do século XX, Benjamin Britten. Robert Tyr foi acompanhado ao piano por Philip Ledger. E agora vamos ao verdadeiro estilo de Benjamin Britten. Em 1940, foi estreado um ciclo de canções de sua autoria chamado Les Illuminations. Logo, a obra tornou-se muito popular entre os apreciadores de música do Reino Unido. Britten musicou versos escritos em 1873 pelo poeta francês Arthur Rimbaud. Vamos ouvir três das oito canções do ciclo. São elas Fanfarra, Cidades e Frase Antiga.

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1: Ouvimos Down Below, de Sidney Carter, com Ian Wallace, acompanhado ao piano por Donald Swann. Donald Swann, falecido em 1994, foi uma personalidade musical muito conhecida na Inglaterra do século XX. Além de pianista, foi compositor de canções populares, musicais e operetas. Vamos ouvir dele The Warthog.

0: The Warthog, de Donald Swann, com o barítono Ian Wallace acompanhado ao piano pelo próprio compositor. E assim, caros ouvintes, chegamos ao final deste programa, que trouxe para vocês obras de compositores britânicos escritas na primeira metade do século XX. Algumas muito eruditas e sofisticadas e outras deliciosamente populares. Espero que tenham apreciado. E não se esqueçam, entrem em contato comigo. Enviem suas perguntas, comentários ou sugestões pelo e-mail pergunte@tvcultura.com.br. Cuidem-se, fiquem bem e até o nosso próximo programa.
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0: Frédéric Chopin, Largo da Sonata para violoncelo e piano. Claude Starck, violoncelo. Ricardo Requerro, piano.
1: De Mulungu do Morro, na Bahia. Da Rádio Câmara de Brasília, Silvio Minhato.
2: Relações Exteriores.
3: João Cury, do MDB de São Paulo, pede a instalação da Frente Parlamentar em apoio à integração União Europeia e Mercosul. O deputado explica que o grupo vai acompanhar a implementação do acordo comercial entre os dois blocos, assinado em 2025.
4: João Cury ressalta que o bloco de livre comércio vai beneficiar setores como a indústria, a mineração e o agronegócio. Na visão dele, a frente é importante para acompanhar as negociações que podem ampliar a participação do Brasil no comércio global.
3: Termina agora o Jornal Câmara dos Deputados, produzido pela Rádio Câmara, com trabalhos técnicos de Everson Urani e apresentação de Val Monteiro e Márcio Aquilissardi. Boa noite.
4: Uma ótima noite para você e até amanhã.
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6: 20 horas.
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7: Tenham todos uma boa noite. Hoje, o Conexão Europa viaja até a Terra do Sol Nascente para trazer o concerto da Orquestra Barroca de Freiburg, com seu diretor convidado principal, o australiano Christian Besuidenhau, ao fortepiano, sob a direção do concertino alemão Gottfried von der Goltz. Gravação ao vivo realizada em 2 de abril de 2025, na Sala Izumi, em Osaka, Japão. Christian Besuidenhau é um aclamado pianista e maestro, reconhecido como um dos maiores especialistas mundiais em instrumentos antigos de teclas com destaque para o fortepiano. Ganhou projeção internacional aos 21 anos ao vencer o concurso de fortepiano de Bruges. Sua discografia de mais de 30 álbuns pela gravadora Harmonia Mundi inclui as integrais das obras para piano de Mozart e dos concertos para piano de Beethoven. Ele acumula prêmios como o Diapasão de Ouro, o Echo Classic, e uma indicação a Artista do Ano pela revista Gramofone. O pianista colabora com importantes orquestras e artistas, além de atuar como diretor convidado principal da Orquestra Barroca de Freiburg. E é acompanhado por essa orquestra que Christian Besuidenhau interpreta o concerto para piano número 17 em Sol Maior, Kehl 453, de Mozart.

com um solo de pianoforte de Christian Bezuy Denhau, acompanhada pela Orquestra Barroca de Freiburg sob o comando de Gottfried von der Goltz, ouvimos de Mozart Concerto para Piano número 17 em Sol Maior, Carro 453, que tem os movimentos Allegro, Andante e Allegretto. A seguir, sob a direção do concertino Gottfried von der Goltz, a Orquestra Barroca de Freiburg interpreta a Sinfonia número 74 em Mi bemol, Oboken 174 de Joseph Haydn.

Sob o comando do concertino Gottfried von der Goltz, a Orquestra Barroca de Freiburg interpretou de Joseph Haydn Sinfonia número 74 em Mi bemol, Hoboken 174. Os movimentos foram Vivace assai, Adagio cantabile, Menuetto trio allegretto, Finale allegro assai. Para encerrar o programa, ouviremos o terceiro movimento da Sinfonia em Sol menor, opus 6, número 6, de Johann Christian Bach, com a Orquestra Barroca de Freiburg.

0: Este foi o Movimento Alegro de Mão, toda a Sinfonia em Sol Menor, Opus 6, número 6, de Johann Christian Bach. Orquestra Barroca de Freiburg, sob a direção do concertino Gottfried von der Goltz. Gravação ao vivo realizada em 2 de abril de 2025, na Sala Izumi, em Osaka, Japão. E assim encerramos o Conexão Europa. Roteiro e produção Inês Medalha, trabalhos técnicos Carlos Lima e Armandino Corbal. Apoio de produção Gustavo Bittencourt. A todos uma ótima noite.
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6: Terça-feira, 25 de agosto, o Jornal da Cultura começa agora com os seguintes destaques. Representantes do Brasil e dos Estados Unidos marcam para a próxima semana nova rodada de negociações para tratar do tarifaço. Em resposta às novas tarifas americanas, o Canadá anuncia taxas de até 50% sobre 700 produtos importados dos Estados Unidos já a partir de setembro. Senador Omar Aziz, do PSD do Amazonas, relator da proposta de emenda à Constituição do fim da escala 6x1, descarta mudanças no texto aprovado na Câmara e quer votar PEC em comissão na próxima semana. Agência Nacional de Proteção de Dados multa a rede de vídeos TikTok em mais de 150 milhões de reais por falha na proteção de dados de crianças e adolescentes. Americana Dolly Parton, lenda da música country, morre aos 80 anos.
7: Olá, boa noite. Recebemos hoje a jornalista Patrícia Campos Melo, da Folha de São Paulo, e o empresário Emerson Capaz, presidente do Instituto Combustível Legal. Boa noite, sejam bem-vindos. Com o segundo esforço concentrado do Congresso marcado para a semana que vem, o governo se mobiliza para aprovar as propostas consideradas prioritárias na Câmara e no Senado, como o fim da escala 6x1 e a chamada taxa das blusinhas.
5: Uma das prioridades é a proposta de emenda à Constituição que prevê o fim da escala 6x1, que diminui a jornada de trabalho sem redução de salário. A PEC